Ave Maria, cheia de graça, Senhor convosco, bendito sois vós entre as mulheres, bendito o fruto do ventre, Jesus. Santa Maria, Mãe de Deus, rogai por nós, pecadores, agora, na hora da nossa morte. Amém.

Atenção especial pro pessoal do balcão ali, que tava mandando. Tava assim, os caras. Isso é que faz o artista vibrar.

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1: Boa noite. 21 horas e 2 minutos.
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4: Está tudo pronto para darmos início a mais uma exibição de jovens talentos musicais aqui no programa Som Temporâneo. Eu me chamo Guilherme Michelucci e hoje eu apresentarei lançamentos recentes de Tubo de Ensaio, Capim Limão, Lucas Argel, Kirá, Luana Flores, Jader, Luiz Lins, Romero Ferro, Ian Cloud, Alioca e Olivia. E quem abre o programa é a Alice David. Psicanalista, artista visual, cantora, compositora e instrumentista, a cearense Alicia David lançou seu primeiro álbum em 2026, chamado Análise Selvagem, na intenção de fazer música acessível sem soar banal, trazendo frescor por meio de uma sonoridade indie pop intensa, que passa por rock, brega, balada e blues, com som de banda e letras inspiradas nas loucuras que se passam na cabeça da artista. Vamos conhecer então um pouco da estreia em disco da Alice David, a música Terra Sem Rei.

Essa foi Alice David na música Terra Sem Rei, faixa do álbum Análise Selvagem, o primeiro da cantautora cearense Alice David, lançado em 2026. E nesse som temporâneo que mal começou, seguiremos em frente para a segunda nova cara da música brasileira do programa, com Tubo de Ensaio. De São Paulo, capital, a Tubo de Ensaio é uma banda experimental e independente, que flerta com os gêneros progressivo, psicodélico e indie. Eles são influenciados por Mutantes, Pink Floyd, King Crimson, Radiohead e Frank Zappa, e exploram letras não convencionais, reflexivas e surreais. Para te dar um gostinho da banda Tubo de Ensaio, fique agora com uma música de 2026, chamada Tristes Cadeiras.

0: Ouvimos Tubo de Ensaio na música Tristes Cadeiras, de 2026. A faixa faz parte do segundo álbum da banda paulistana Tubo de Ensaio.
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0: E tem mais jovens talentos da música brasileira para serem apresentados nesse programa Som Temporâneo. Agora é a vez da Capim Limão. Capim Limão é uma banda curitibana de pop rock que conecta o passado e o presente por meio de uma sonoridade leve e tropical, que vai da MPB ao indie pop. Em 2026, eles se juntaram aos conterrâneos da banda Jovem Dionísio, essa já bastante conhecida aqui do nosso público. E o resultado é a música que ouviremos agora, Faço Parar de Chover, com Capim Limão e participação de Jovem Dionísio.

0: Quem acabou de tocar aqui no programa Som Temporâneo foi a Capim Limão, com participação de Jovem Dionísio, na música Faço Parar de Chover, um lançamento de 2026 das bandas curitibanas Capim Limão e Jovem Dionísio. E essa foi a última música do primeiro bloco deste Som Temporâneo. Na próxima parte, ouviremos Luca Argel, Kirá e Luana Flores.
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0: Voltei para mais uma rodada de bons lançamentos só de artistas que ainda estão começando. Agora vamos de Ilan Amores e Kirá. Essa é uma parceria internacional. Ilan Amores é um músico argentino que transita entre a cúmbia e o punk, entre o clássico e o moderno, e entre a alegria e a nostalgia, se consolidando como promessa na cena latino-americana. E o Kirá é um músico brasileiro, nascido em Fortaleza e criado em Brasília. Ele é filho do músico francês Manu Chao e promove uma mistura de latinidades com a cultura candanga. Juntos em 2026, o Ilan Amores e o Kirá lançaram a música que ouviremos agora, chamada Descuido.

Estes foram Ilan Amores e Kirá na música Descuido, um lançamento de 2026 do músico argentino Ilan Amores com o brasileiro Kirá. Lembrando que você está sintonizado no programa Som Temporâneo, o seu radar da novíssima música do Brasil. De próximo, quem nos aguarda é o Luca Argel. Dono de um trabalho muito poético, Luca Argel é um cantor e compositor carioca influenciado por nomes como Noel Rosa, Rodrigo Amarante e Aldir Blanc. Em 2026, ele integrou o projeto Do Cabo do Mundo, no qual músicos imigrantes vivendo em Portugal revisitam canções de Fausto, um dos mais influentes cantautores portugueses. Vamos ver então como ficou a versão 2026 do Luca Argel para a música Gargalham Muito as Sarracenas.

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Ouvimos Luca Argel na música Gargalham Muito as Sarracenas, faixa do álbum Do Cabo do Mundo, de 2026, que celebra a obra do músico português Fausto. E agora, para fechar o segundo bloco deste som temporâneo, Luana Flores e uma grande participação especial. Luana Flores é uma DJ, produtora, cantora, compositora e percussionista paraibana, que promove uma mistura inusitada de música eletrônica com ritmos tradicionais da cultura popular nordestina. O resultado é um som mântrico, ancestral e futurista, com espiritualidade e engajamento político-social nas letras. Como exemplo, ouviremos um lançamento de 2026 do disco Cria do Sol Quente, a música com a super participação de Kátia de França, chamada Encantaria, com Luana Flores.

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1: Esta foi a Luana Flores com participação de Kátia de França na música Encantaria. A faixa faz parte do álbum Cria do Sol Quente, lançado em 2026 pela DJ, produtora, cantora, compositora e percussionista paraibana Luana Flores.
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1: E termina a segunda parte do programa. Daqui a pouco, depois do intervalo, tem o terceiro bloco com Jader, Luiz Lins e Romero Ferro.
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1: Na terceira parte do programa Som Temporâneo, coincidentemente, só teremos artistas pernambucanos. O primeiro deles é o Jader. Jader é um cantor e compositor com passagem pelo Projeto Sal e pela banda Mulum. Artista não binário, o Jader faz um som pop tropical que agrega piseiro, reggaeton, forró, galope, bachata, funk e eletrônico, tratando com sensualidade temas como diversidade e amor. Tudo isso que eu falei pode ser conferido no segundo álbum do Jader de 2026, chamado Deixa o Mundo Acabar, do qual ouviremos agora a música

Acabamos de conferir o som do Jader na música Tô De Volta. Faixa do álbum Deixa o Mundo Acabar, lançado em 2026 pelo cantor e compositor pernambucano Jader. E o som temporâneo não cansa de te apresentar as promessas da música brasileira. Vamos agora de Luiz Lins. Também pernambucano, Luiz Lins é um cantor, compositor e rapper que faz uma mistura original de estilos como brega, forró, sertanejo, hip-hop e música eletrônica, apresentada num canto passional e em letras extremamente sofridas e poéticas, que beiram a insanidade. Em 2026, o artista lançou seu segundo álbum, chamado Os Canalhas Também Envelhecem, que é onde se encontra a música que ouviremos agora, Teu Fantasma, com Luiz Lins.

Este foi Luiz Lins com participação de MC Tocha na música Teu Fantasma. Faixa do álbum Os Canalhas Também Envelhecem, lançado em 2026 pelo músico pernambucano Luiz Lins. E segue o Som Temporâneo, agora com Romero Ferro e participação do Luiz Lins que você acabou de ouvir. Romero Ferro é um cantor e compositor pernambucano que faz um som inusitado, que ele chama de Brega Wave, uma mistura de brega nordestino com o pop dos anos 80 e outras influências. Agora, ficaremos com uma faixa de 2026 que integra o quarto álbum do Romero Ferro. É a música Covardia.

0: Você acabou de conferir o Romero Ferro com participação de Luiz Lins na música Covardia. O lançamento de 2026 faz parte do disco Ouro, o quarto álbum de estúdio do cantautor pernambucano Romero Ferro. E vamos agora para mais um intervalo. Logo após, o Som Temporâneo retorna com a última parte do programa, apresentando novidades de Ian Clout, Alioca e Olivia.
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0: Parte final do programa, começando com Ian Clout. Ian Clout é um cantor e compositor baiano formado no trap, no funk e no R&B, mas que foi agregando ritmos baianos e africanos ao repertório e investindo em letras românticas e sensuais, que valorizam a negritude. Vamos ouvir agora uma de 2026 com participação do nigeriano Fawaz. É a música Zaza, com Ian Clout.

Este foi Ian Cloud, com participação de Fawaz, na música Zazá, de 2026. E depois dessa com o baiano Ian Cloud, quem vem agora representar as novas caras da música brasileira aqui no Som Temporâneo é a Alioca. A Alioca é daqui de Brasília. A cantora, compositora e DJ faz um som contagiante a partir de referências como R&B, pagodão, afrobeats, trap, reggae e rock, com letras românticas, festivas e sensuais. Super produtiva, a artista impressionou e lançou seus 3 primeiros álbuns, todos em 2026. Eu já toquei o primeiro e o segundo por aqui. Agora chegou a vez do terceiro, que se chama Rainha, no qual a artista celebra a ancestralidade materna, a força feminina e a autoestima preta. É dele a música que ouviremos agora, Alioca com Loba.

Esta foi a Alioca na música Loba, faixa do álbum Rainha, o terceiro dos três discos lançados em 2026 pela cantora e compositora brasiliense Alioca. E vamos agora encerrar esta edição do programa Som Temporâneo, ouvindo Olivia. Promessa do pop, a cantora e compositora Olivia começou com covers no YouTube e depois passou a apresentar seu trabalho autoral com músicas empoderadas que falam de liberdade, amor próprio e coragem, através de diversas sonoridades, como R&B, hip hop, dance, funk, pop e MPB. Para você ter uma ideia, vamos ouvir uma do disco Adeus ao Meu Inverno, lançado em 2026 pela Olivia. É a música Calor no Frio. 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

Acabamos de ouvir Olivia na música Calor no Frio, faixa do álbum Adeus ao Meu Inverno, lançado em 2026 pela cantora e compositora Olivia. E infelizmente, o Som Temporâneo chegou ao fim. A boa notícia é que semana que vem estaremos de volta com mais novas caras da música brasileira. Quem produziu e apresentou fui eu, Guilherme Michelucci. E quem editou o áudio foi o André Menezes. 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Na página da emissora na internet, você encontra os nomes dos artistas e das músicas que tocaram aqui. E ainda pode ouvir e reouvir quantas vezes quiser todas as edições do Som Temporâneo. Abraços e até o próximo Som Temporâneo.

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4: Uma hora e 57 minutos.
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0: 23h57.
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0: Certa! 1:17.
1: Hora certa!
0: 1:17.

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1: 6 horas em ponto. 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
2: Bom dia, bom dia, bom dia, bom dia! Está no ar seu Jornal de Todas as Manhãs, levando para você muita informação a partir de agora. São 7h09, começando um pouquinho atrasado hoje, mas muita informação para você. Não saia, não deixe de se conectar com a gente logo bem cedo por meio das nossas rádios públicas, Aldeia FM, Difusora Criana. Eu sou Jefferson Dourado, bom dia, Ângela Villanova.
3: Bom dia, Jefferson, bom dia para você que já está na mesa do café, já saiu para o trabalho, está a caminho da escola, e tudo isso, e você vai acompanhar o nosso Bom Dia Aldeia de hoje.
2: Bom dia, bom dia, bom dia. Júnior Souza, sobe o som, meu amigo. Bom dia, bom dia, bom dia para você que está aí no seu carro, no ponto de ônibus, saindo de casa depois do seu café matinal. Começa agora o seu Bom Dia Aldeia com muita notícia, com muita informação para você a partir de agora no seu

0: A restrição se dá sobre o CPF e não considera a origem do valor usado nas apostas. Nenhuma outra penalidade é aplicada ao beneficiário, além do bloqueio. O cumprimento do bloqueio é de responsabilidade da plataforma de apostas e não da pessoa bloqueada. O bloqueio é realizado com o auxílio de uma ferramenta do SERPRO, Serviço Federal de Processamento de Dados. A interface de integração tecnológica, chamada API, conecta as bases de dados dos programas sociais as operadoras autorizadas pela Secretaria de Prêmios e Apostas. A resposta da interface acusa-se a impedimento e o motivo com detalhe da condição do beneficiário. Da Rádio Nacional em São Paulo, Sara Kines.
1: Acre registra 16 focos de incêndio em 48 horas e supera estados como Rondônia e Rio de Janeiro.
2: O Acre registrou 16 focos de incêndio em apenas 48 horas entre os dias 20 e 21 de agosto, segundo dados do programa Queimadas do Instituto Nacional de Pesquisas Especiais. No ranking nacional, no período, o estado ficou à frente de Rondônia, que contabilizou 15 ocorrências, além do Rio de Janeiro, com 12, e do Distrito Federal e Espírito Santo, com 11 registros cada. Até o dia 21 de agosto, o Acre já havia acumulado 195 focos de queimadas em 2026. O total corresponde a pouco mais da metade dos 385 focos registrados durante todo o ano de 2025, quando o estado apresentou uma das menores marcas da série recente. Com 195 ocorrências acumuladas até 21 de agosto, sendo 16 delas registradas em apenas 2 dias, o comportamento dos próximos meses será determinante para definir os cenários das queimadas no Acre em 2026. No recorte das últimas 48 horas, Minas Gerais liderou o ranking nacional, com 206 focos, seguido pelo Maranhão, com 201, Bahia registrou 99 ocorrências e o Piauí, 54. Ângela Villanova para o Sistema Público de Comunicação.
3: E a Receita Federal libera a consulta do quarto lote de restituição do Imposto de Renda a partir de hoje. Então, você que tem um din-din aí para receber, fica ligado nessa informação do Osama Elgauri.
4: A Receita Federal libera nesta segunda-feira a consulta ao quarto lote da restituição do Imposto de Renda da Pessoa Física, referente a agosto de 2026. O crédito bancário será realizado em 31 de agosto. O valor total desta restituição passa de R$1,2 bilhão. A consulta ao lote pode ser feita a partir das 9 horas da manhã na página gov.br/receitafederal. Clicando em Meu Imposto de Renda e depois em Consultar Minha Restituição. Também é possível consultar pelo aplicativo da Receita Federal para tablets e smartphones. O pagamento é feito somente na conta do titular da declaração. Caso haja erro nos dados bancários, a Receita oferece reagendamento pelo Banco do Brasil em prazo que vai até 1 ano após a primeira tentativa de crédito.

0: contempla mais de 500 mil restituições, inclusive residuais de exercícios anteriores. Elas são de contribuintes prioritários e não prioritários. Quase 57% do valor total vão para contribuintes com prioridade legal, como professores, idosos acima de 60 anos e pessoas com deficiência ou doença grave. Da Rádio Nacional em Brasília, Oussama El Ghauri.
1: Vamos agora com a reportagem da Ana Carolina. Eu estava lendo alguma notícia aqui da Ana Carolina, da Thaís Caroline, sobre a produção de milho no Acre, que volta a aumentar. As exportações cresceram quase 50% em 2026.
2: O milho ganhou espaço nas lavouras e também nas exportações do Acre em 2026. Dados da Federação da Agricultura e Pecuária do Estado mostram crescimento na produção das duas safras e aumento de quase 50% nas vendas externas nos primeiros 7 meses do ano. Na primeira safra, a produção chegou a mais de 86 mil toneladas, alta de 7,2%. Já na safrinha, foram produzidas cerca de 51 mil toneladas, crescimento de 15,4% em relação ao ano passado. No comércio exterior, o volume exportado passou de 711 toneladas entre janeiro e julho de 2025 para mais de 1.000 toneladas no mesmo período deste ano, alta de 49%. O faturamento também aumentou, passando de 144 mil para 201 mil dólares. No mercado interno, a saca de 60 quilos chegou a R$ 70,00 em agosto, contra R$ 65,00 no mês anterior. Thaís Caroline, para o Sistema Público de Comunicação do Acre.
3: Com queda nos preços da carne e manteiga, cesta básica fica mais barata em Rio Branco. A reportagem é da Larissa Costa.
4: O custo da cesta básica em Rio Branco apresentou queda entre junho e agosto deste ano. O levantamento é da Federação do Comércio de Bens, Serviços e Turismo do Acre, a FEComércio. O custo total da cesta passou de R$ 764,73 em junho para R$ 737,52 em agosto. A redução foi de R$ 27,21, o equivalente a 3,56%. A principal contribuição para a queda veio dos alimentos. O custo desse grupo caiu mais de R$ 36,00 no período. Entre os produtos que ficaram mais baratos estão a carne bovina, a manteiga, a margarina, a batata inglesa, o tomate e a banana prata. Por outro lado, alguns itens registraram aumento de preço, como a cartela de ovos, o frango e o óleo de soja. Já os produtos de limpeza e higiene ficaram em média mais caros. O grupo passou de R$ 113,20 para R$ 122,29. Apesar disso, alguns produtos tiveram redução, como o sabão em pó, o shampoo e a água sanitária. A pesquisa da FEComércio também identificou diferenças nos preços praticados entre os estabelecimentos pesquisados, reforçando a importância de pesquisar antes de comprar. Larissa Costa, para o Sistema Público de Comunicação.
3: Sete horas e 31 minutos, nós vamos agora ao nosso primeiro intervalo do dia de hoje. É isso, Jefferson?
1: Claro, vamos lá.
3: A seguir, no Bom Dia Aldeia, uma campanha convoca familiares de desaparecidos para a coleta de DNA.
1: E ainda, 5 pessoas ficam feridas após acidente na estrada da Variante, em Chapuri. E aqui em Rio Branco, 2 acidentes graves. Um deles, 7 pessoas ficam feridas numa batida com capotamentos na BR-364. Até já.
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3: 7:34, já estamos de volta com muitas informações para vocês. O Acre registrou 278 pessoas desaparecidas entre janeiro e julho de 2026. Segundo dados dos painéis do Sistema Nacional de Informações de Segurança Pública, do Ministério da Justiça e Segurança Pública, somente em julho foram 38 registros no estado. No acumulado dos 7 primeiros meses, o Acre aparece entre os estados com menor número absoluto de desaparecimentos no país. Roraima teve 279 registros, enquanto Amapá contabilizou 312 e Tocantins 365 no mesmo período.
1: E o Estado do Acre participa da 4ª Mobilização Nacional de Coleta de DNA de Familiares de Pessoas Desaparecidas, que ocorre em todo o país a partir de hoje, segunda-feira, dia 24 de agosto. Familiares de pessoas desaparecidas podem buscar o Departamento de Polícia Técnico-Científica, Instituto de Análises Forenses, na Avenida Antônio da Rocha Viana, aqui na capital, para fazer a coleta gratuita de DNA das 7 à 1 hora da tarde. A mobilização ocorre até sexta-feira e faz parte de uma força-tarefa coordenada pelo Ministério da Justiça e Segurança Pública, com a participação dos estados e do Distrito Federal. Segundo o Ministério, são disponibilizados 334 pontos de atendimento em todo o país para familiares que ainda não forneceram material genético que possa ajudar na busca e na identificação de pessoas desaparecidas.
10: Segurança.
1: Vamos dar informação aqui sobre acidentes de trânsito que aconteceram aqui no estado e geraram aí, além dos danos materiais, deixaram muitas pessoas feridas. Em um deles, um acidente envolvendo 3 carros deixou 7 pessoas feridas no final da tarde de ontem na BR-364, nas proximidades da região da Custódio Freire, aqui em Rio Branco. A colisão resultou no capotamento de 2 dos veículos atingidos. Segundo testemunhas, o acidente foi em um trecho em obras da rodovia durante uma tentativa de ultrapassagem. Um dos condutores bateu na lateral de um carro e, em seguida, colidiu de frente com um segundo veículo que caiu em uma ribanceira às margens da pista. Ambos capotaram devido ao impacto. Entre os envolvidos estavam 5 adultos e uma criança de 8 anos no carro arremessado na ribanceira. O Serviço de Atendimento Móvel de Urgência, o SAMU, prestou

0: Pessoas ficaram feridas após uma colisão entre duas motocicletas na noite deste domingo, no cruzamento da rua Otávio Rola com a rua Belém, no bairro Nova Estação, em Rio Branco. Os atingidos foram entregador Cauã Duarte Fernando, de 22 anos, e Celson Ricardo Feitosa do Nascimento, de 54 anos. De acordo com testemunhas, Cauã trafegava no sentido bairro Centro quando foi atingido por Celso, que teria invadido a via preferencial no cruzamento. Com a força do impacto, ambos os condutores foram arremessados na pista. Cauã sofreu um trauma no tórax e suspeita de traumatismo de fratura na perna. Celso também apresentou suspeita de fratura na perna. O Serviço de Atendimento Móvel de Urgência, SAMU, prestou os primeiros socorros no local e encaminhou os dois motociclistas ao pronto-socorro de Rio Branco. Ambos deram entrada em estado de saúde estável. A Polícia Militar do Batalhão de Trânsito isolou a área para a realização da perícia técnica. As causas do acidente serão apuradas pelas autoridades.
1: E mais um acidente, dessa vez deixou uma criança de 6 anos e 4 adultos feridos no sábado na estrada da Variante, no município de Chapuri. 2 carros bateram de frente, provocando aí grandes estragos na parte dianteira dos veículos. Em um dos automóveis estavam 3 mulheres e a criança. No outro, viajava apenas o motorista. Com o impacto da colisão, uma das passageiras ficou presa às ferragens e precisou ser resgatada pelo corpo de bombeiros com o uso de equipamentos de desencarceramento. Apesar da gravidade do impacto, a criança não apresentou ferimentos visíveis. Outros 4 adultos sofreram escoriações e queixas de dores pelo corpo, sendo que todos foram encaminhados ao Hospital Epaminondas Jácome para atendimento médico. Para evitar risco de incêndio e novos acidentes, os bombeiros desligaram as baterias dos carros e lavaram a pista para remover o combustível derramado. O local ficou sob os cuidados da Polícia Militar.
0: Corpo de bombeiros resgata 2 vítimas presas às ferragens após caminhão tombar na rodovia Transacriana. A reportagem é de Thaís Caroline.
2: Um caminhão carregado com toras de madeira tombou na estrada Transacriana em Rio Branco e deixou 2 pessoas presas às ferragens. O acidente aconteceu no quilômetro 65 da rodovia. Segundo o Corpo de Bombeiros, Edirlândio Teixeira da Silva, de 46 anos, e Ocivaldo da Silva Brito, de 50, estavam conscientes, mas ficaram presos na cabine do veículo. De acordo com o Tenente Neri, o resgate foi considerado complexo.
3: Nós fomos acionados, a informação que nos foram repassada, tinham 2 vítimas presas na serragem do veículo, caminhão. Quando nós chegamos, a situação foi confirmada. As 2 vítimas estavam com as pernas presas entre o motor e a lataria do veículo. A primeira vítima, que estava um pouco mais ao centro, de certa forma foi um pouco mais simples de tirar, retiramos o painel que conseguimos tirar a vítima. A segunda vítima estava com a perna presa entre o eixo do veículo e o motor. E é isso que foi mais difícil. Nós tivemos que fazer acesso por trás, tivemos que tirar o banco, fazer um acesso pela outra porta que estava esmagada. E com isso, nós conseguimos acessar a perna que estava enganchada e conseguimos retirá-la.
2: O trabalho de desencarceramento durou cerca de 4 horas e meia. As 2 vítimas foram retiradas com vida e encaminhadas ao atendimento do SAMU com apenas escoriações aparentes. Thaís Caroline para o Sistema Público de Comunicação do Acre.
1: No próximo bloco do seu Bom Dia Aldeia, a gente traz informações sobre 2 incêndios em áreas de vegetação lá em Cruzeiro do Sul e também as notícias do esporte. Não sai daí, voltamos já.
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4: 7:45, estamos de volta e ainda temos muitas informações para vocês. Dois incêndios em áreas de vegetação mobilizaram equipes do Corpo de Bombeiro em Cruzeiro do Sul. As ocorrências foram registradas no Conjunto Paraíso e no Jardim Primavera. Quem tem mais informações é Gledson Albano.
5: O primeiro chamado foi registrado no final da tarde no Conjunto Paraíso, às margens da rodovia C-405, quando a equipe do Corpo de Bombeiros chegou ao local, o incêndio já havia consumido cerca de 2 hectares de vegetação.
6: E no local os meninos fizeram avaliação, a nossa guarnição montou ali uma estratégia. Era um incêndio que já tinha atingido ali aproximadamente 2 hectares.
5: A operação durou cerca de 1 hora. Com o uso de equipamentos específicos, os bombeiros conseguiram conter as chamas e preservar uma área de mata ciliar. Ao mesmo tempo, outra equipe combatia um segundo incêndio no bairro Jardim Primavera.
6: Então, nós estávamos atendendo 2 ocorrências ao mesmo tempo. A do Jardim Primavera, ela atingiu menos de 1 hectare, porém a área preservada foi mais de 7 hectares. Então, mesmo sendo ali menos de 1 quadra, a questão do volume de fumaça incomoda a população.
5: O Corpo de Bombeiros alerta que agosto e setembro são os meses mais críticos para queimadas na região.
6: Então, a nossa recomendação é que a população evite essa prática. Nós estamos entrando num momento crítico. Embora nós, do Corpo de Bombeiros, fizemos um planejamento, nós estamos no meio da operação fogo controlado. Nós temos equipes no município de Cruzeiro do Sul, equipes no município de Rodrigo Alves, no município de Mâncio Lima, Porto Valto e Taumaturgo, além das equipes ordinárias do serviço, que estão fazendo frente a essas demandas, que no mês de agosto e setembro tendem a aumentar.
5: De Cruzeiro do Sul, Gledson Albano, para o Sistema Público de Comunicação do Acre.
7: E complementando essas informações sobre incêndio, né? Incêndios e mudanças climáticas, lembrando que na semana passada o governo federal autorizou a situação em estado de emergência dos 22 municípios acreanos. Aqui na capital, que a gente chegou a atingir menos de 2 metros de profundidade no Rio Acre, de ontem para hoje, felizmente, teve aí uma recuperação do rio, né? O rio passou de 1,98 ontem pela manhã para 2,20 metros, subiu aí 22 centímetros, né? 22 centímetros nas últimas 24 horas. Esse período do ano o rio oscila bastante, realmente. Deve ter chovido em alguma região da parte alta ali em Brasileia, Epitaciolândia, e o rio deu essa respirada, digamos assim. Hoje o rio está com 2 metros e 20 centímetros, o nível do Rio Acre, sem chuvas aqui na região de Rio Branco. São as informações da Defesa Civil Municipal aqui de Rio Branco. Então, portanto, o Rio Acre hoje aqui na capital medindo 2 metros e 20 centímetros. Vamos com informações agora sobre oportunidades de emprego. Júnior Souza, roda a vinheta aí pra gente. Acidente de...
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7: Vamos agora às ofertas de emprego para esta segunda-feira, 24 de agosto de 2026. 24 de agosto de 2026, você que está em casa ou em qualquer lugar do nosso estado em busca de oportunidades no mercado de trabalho, atenção para essas informações importantes para você sobre oportunidades de emprego aqui no nosso estado. No total, são 574 vagas oferecidas pelo painel de emprego do Cine, painel de vagas aqui no estado do Acre, Cine, que é o Sistema Nacional de Emprego. São 274 vagas. Olha só, desde a semana passada, essas vagas do para motorista de ônibus são 100 vagas para motorista de ônibus e 100 vagas para operador de telemarketing receptivo. Ou seja, são 200 vagas aí de emprego. Você, pessoal, você aí que está desempregado, não perca essa oportunidade, né? São 100 vagas, não diminuiu nada, ou seja, aparentemente não houve interessados aí nessas vagas, tanto para motorista de ônibus quanto para operador de marketing. São 100 vagas para cada uma dessas funções. Tem ainda vaga para servente de limpeza, pizzaiolo, servente de obras, técnicos de refrigeração, técnico de telecomunicações, trabalhador da área de pecuária, vendedor pracista, empregada doméstica, enfim, são diversas funções aqui que estão demandando oportunidades de emprego e exigem apenas algum período de experiência, 6 meses de experiência, e ensino médio e superior para algumas atividades. Então, você aí que está, prepara seu currículo, suas informações pessoais e vai até o Cine para se candidatar a uma dessas vagas aqui. Lembrando que o Cine, você pode também fazer, acessar o Cine para ter mais informações por meio do site Cine com S, tá bom? Cine com S.ac.gov.br. Para pessoas com deficiência, são 20 vagas. São 20 vagas exclusivas para pessoas com deficiência, entre elas auxiliar de limpeza, auxiliar de linha de produção e também trabalhador da área de suinocultura aqui no nosso estado. Então é isso, gente. Você que está aí começando a semana, oportunidade de emprego em são 274 vagas de ofertadas pelo painel do Cine aqui no estado do Acre. Não perca essa oportunidade. Outras informações, cine.ac.gov.br. Diga lá, Ângela Villanova, o que temos? Vamos lá. Ainda, né? Vamos lá. Temos uma reportagem agora, não é isso? Uma reportagem da Eliana Gonçalves sobre o Pix, que registrou instabilidade neste domingo em 3 horas. Quase 14 mil reclamações foram registradas. Vamos conferir, então, a reportagem da Eliane Gonçalves.
9: O sistema de pagamentos Pix registrou instabilidade na manhã desse domingo. O problema afetou transferências e pagamentos em tempo real e gerou milhares de reclamações. Em nota, o Banco Central, administrador do Pix, confirmou a instabilidade, mas informou que os sistemas foram restabelecidos ainda pela manhã, sem registrar novos contratempos. Segundo a plataforma Down Detector, que monitora interrupções em serviços digitais, houve um aumento simultâneo de reclamações em pelo menos 12 instituições financeiras, o que afetou consumidores e comerciantes em todo o país. O problema começou a ser perceptível às 6h50 da manhã e em cerca de 3 horas foram registradas quase 14 mil ocorrências. Com informações da Agência Brasil, da Rádio Agência Nacional em São Paulo, Eliane Gonçalves.
7: 7h55, hora do momento esportivo aqui no seu Bom Dia Aldeia. Roda a vinheta, Júnior Souza.
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7: Bom dia, Alberto Casas.
8: Muito bom dia, Jefferson Dourado e Ângela Villanova.
7: Tudo bem com você, meu querido?
8: Tudo tranquilo.
7: Vamos lá, vamos começar mais uma semana de muita informação esportiva aqui no nosso Bom Dia Aldeia. Como é que ficou lá o torneio de futebol em Cruzeiro do Sul, querido?
8: Pois é, lá a chave C, né? Chave C lá, com dois times de Cruzeiro e dois, e um de Mancelino e outro de Rodrigues Alves, né? Eles jogaram desde a quinta-feira que eles estavam jogando lá. E saíram aí os classificados. Só que não está aqui na minha mão agora.
7: Ah, então tá. Vamos ficar devendo essa informação então para o público aqui do nosso Bom Dia Aldeia. Então vamos para o Brasileirão. Como é que foi a competição ontem? Competição não, os jogos de ontem e de sábado. O Flamengo perdeu no sabadão, né? Flamengo, meu amigo, quando a gente pensa que vai engrenar, ele dá uma escorregada. E o Palmeiras atropelou o Vasco, né?
8: É verdade. No sabadão nós tivemos o Fluminense de virada mais uma vez. Venceu o Remo no Maracanã 2-1. E com isso, com essa vitória, o Marcão foi efetivado. Marcão foi efetivado no comando do Fluminense até o final do ano. O Internacional recebeu o Atlético Mineiro e não passou do 0-0. E o Cruzeiro, também de virada, partiu para cima do Flamengo 2-1. Lá no Mineirão, então o Cruzeiro venceu o Flamengo no sábado. Com isso, né, abriu brecha novamente para o Palmeiras se distanciar. E foi o que aconteceu ontem, né? Palmeiras não tomou conhecimento do Vasco, rapaz. 4-1 lá no Nubank. É, agora mudou o nome da arena do Palmeiras. Né? O Palmeiras venceu por 4-1. O Bragantino venceu no último minuto a equipe do Grêmio, 1-0. O Bahia, rapaz, foi lá na casa do Vitória e venceu por 2-0. Já a Chape, que está rebaixada, venceu o São Paulo por 1-0. Santos e Mirassol com menos 1, ainda conseguiu um empate com o Santos em 1-1. E o Coritiba venceu o Corinthians lá no Couto Pereira por 2-1. Foi o placar deste final de semana do Brasileirão. Hoje teremos um jogo isolado, viu, Jefferson? Hoje um jogo isolado também do Brasileirão, Botafogo e Atlético do Paraná. Eu sou Botafogo desde criancinha, porque o Atlético do Paraná está na terceira posição, está empatado com o Fluminense em 41 pontos cada um.
7: Rapaz, e você viu aquela imagem do torcedor, um cara daquele tinha que ser preso na hora, né? Torcedor que cuspiu o Ronaldo, né? Ronaldo do Mirassol no jogo contra...
8: É o Reinaldo, né?
7: Reinaldo, perdão. Contra o Santos, cara. Que absurdo, né, velho?
8: Exatamente, né? E ainda ficou rindo, depois se escondeu, né?
7: Não, o bandido cospe e se esconde. Não tem nem coragem para assumir. Meu querido, estou com as informações aqui da final do Intermunicipal, fase regional em Cruzeiro do Sul. Final entre Manso Lima e Cruzeiro do Sul A. Deu Mâncio Lima, viu, meu amigo? Campeão dessa etapa lá, intermunicipal, lá em Cruzeiro do Sul. Mâncio Lima venceu o Cruzeiro do Sul A por 3-0.
8: Imagina só.
7: E um golaço de falta aqui, depois não sei se você vai ter oportunidade de ver as imagens. Um golaço de falta do jogador aqui do Mâncio Lima. É isso.
8: Mâncio Lima estava só com uma equipe. Cruzeiro do Sul tinha duas. A e B. E aí o Mâncio Lima foi lá e bateu. Parabéns aí. Que vai vir aqui para Rio Branco. Rio Branco, jogar as finais aqui no Tonicão.
7: É isso. Então parabéns aí ao Vale do Juruá como um todo, nessa competição intermunicipal movimentou

0: cidade de Rio Branco, não, do Acre, né? Porque só não tem times aqui da capital, porque no mesmo naipe sub-17 está acontecendo o campeonato acreano sub-17, que dá vaga na Copa do Brasil. Por isso, as equipes daqui não entraram nessa competição intermunicipal, viu? Copa Intermunicipal de Futebol, os times de Rio Branco não estão, mas os times classificados. Tivemos jogo também no Florestão, né, no Tonicão, aí envolvendo o time lá da Extrema contra Chapuri, também aconteceu aqui. Dentro do lance esportivo, vamos trazer todos os resultados dessa Copa, porque movimentou, além das equipes e os municípios, o staff da federação, né? Porque boa parte foi para Cruzeiro, uma parte foi para Bujari e também Assis, Manuel Urbano, teve Acrelândia, então todo mundo trabalhando, Jefferson. Certo é que o final de semana o staff da federação, o maior, foi para Cruzeiro do Sul, porque foram vários jogos nas redondezas lá. Então foram desde a quinta-feira até ontem aconteceram esses jogos nos municípios. Com essa, eu fecho a minha participação aqui dentro do Bom Dia Aldeia, dizendo que já tem os quatro classificados do campeonato da imprensa. E a Secom do governo, que venceu ontem, está juntamente com a prefeitura ali, primeiro e segundo colocados, e vão enfrentar novamente Conexão e a TV Acre, né, os quatro classificados aí para as semifinais do campeonato da imprensa. Bom dia! Bom início de semana a todos.
1: Já tá pensando no final, meu amigo?
0: Mas não é, rapaz. Nem começou.
1: Valeu, Alberto Carlos. Obrigado. Até gente debate, depois lance esportivo. Obrigado, Alberto Carlos, pelas informações ao vivo conosco no nosso Bom Dia Aldeia. E é isso, como o Alberto Casa falou, né? Bom fim de semana, não é? Iniciando a semana, bom início de semana para todos vocês. Muito obrigado pela companhia, pela audiência, pela confiança. Amanhã estaremos de volta a partir das 7 horas. Tchau, tchau a todos.
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10: Agora no Acre são 10 horas e 7 minutos. Hoje é segunda-feira, 24 de agosto de 2026. Olá, muito bom dia para você que está em casa com seu rádio ligado, eu sou Damião Viana e a partir de agora até o meio-dia você vai se ligar nos acontecimentos que marcam a história de mais um dia na sua cidade, no nosso estado, no Brasil e no mundo.
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10: Bom dia especial para você que está em casa com seu rádio ligado, você que nos ouve através das 11 emissoras da rede pública de rádio, ao sistema público de comunicação. Estamos chegando para mais um Gente em Debate. Hoje eu estou com ela, Thaís Caroline. Bom dia.
12: Bom dia, Damião Viana. Bom dia, Márcio Roberto. Bom dia também aos nossos ouvintes, né? Seguimos juntos aí, integrando o Acre por meio da comunicação no sistema público de comunicação, de
10: desse
12: informação.
10: Jeito.
12: Rapaz, eu já comecei errando tudo.
10: Desse jeito, você está sintonizada através das rádios públicas do Acre.
12: É tanta saudade que eu fico emocionada.
10: Estava você volta sempre, falta, né, Thaís? Vai e volta. Vamos seguir porque a partir de agora você vai poder anotar o nosso WhatsApp. Vamos seguir, Thaís Caroline, conta para nós qual é o nosso WhatsApp.
12: Anota aí, 689-9209-3888. Manda sua mensagem, envia sua sugestão de pauta ou conta para gente a história que está acontecendo aí na sua comunidade.
10: Vamos repetir?
12: Sim, senhor. Se não deu tempo de anotar, eu vou repetir sim. 689-9209-3888. A sua participação faz toda a diferença aqui no Gente em Debate.
10: Já anotou? Ainda não? Então anote aí o nosso WhatsApp. Mande a sua mensagem. Olha, nós estamos só iniciando o Gente em Debate de hoje. 10h25 é o momento de interagirmos aí pelas ondas do WhatsApp. Você vai mandar sua mensagem através do nosso WhatsApp. E aí, mensagem de texto, mensagem de áudio, vou falar para você mais uma vez, 10h25, a gente vai ler as suas mensagens, tá bom? Fique à vontade, mande a sua mensagem. Agora no Acre são 10 horas e 10 minutos.
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10: A semana começa com céu variando de parcialmente nublado a nublado com pancadas de chuva e trovoadas.
12: Agora vamos saber como fica a temperatura aí na sua região.
10: Vamos para o Vale do Juruá, cidades de Porto Walter, Marechal, Taumaturgo, Rodrigues Alves e Cruzeiro do Sul. A temperatura máxima hoje será de 31 graus.
12: Em Santa Rosa do Purus, Sena Madureira, Manuel Urbano, a máxima é de 28 graus.
10: Aqui no Baixo Acre, que inclui a capital Rio Branco, né, e as cidades de Acrelândia, Bujari, Plácido de Castro, Senador Guiomar, a temperatura máxima hoje será de 29 graus, um clima agradável.
12: Lá no Alto Acre, nas cidades de Brasileia, Assis Brasil, Chapuri e Epitaciolândia, a máxima também será de 30 graus, já um pouquinho mais quente,
10: mas,
12: né?
10: Vai estar um clima bom. E no Tarauacá, em Vira, as cidades de Feijó, Tarauacá e Jordão, a máxima deve ser de 31 graus. A informação é do Centro Gestor e Operacional do Sistema de Proteção da Amazônia, o SENSIPAM.
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10: Vamos conferir segunda-feira, 24 de agosto de 2026, são 10 horas, 11 minutos. Acidentes marcam o fim de semana na capital e no interior.
12: Aqui em Rio Branco, o Corpo de Bombeiros resgata duas vítimas presas às ferragens após caminhão tombar na Transacriana.
10: E outros 7 pessoas ficam feridas em batida com 2 capotamentos na BR-364.
12: Em Chapuri, 5 pessoas ficam feridas após acidente na estrada da Variante.
10: Na zona rural de Brasileia, colisão envolvendo 2 motocicletas deixa 4 pessoas feridas.
12: Em Sena Madureira, outro acidente envolvendo motocicletas com 2 pessoas feridas.
10: E ainda hoje aqui no Gente Debate você vai conferir.
12: Acre registra 16 focos de incêndio em 48 horas.
10: Hoje vamos ter uma entrevista com o coordenador da Defesa Civil do Acre e vamos destacar a emergência nos 22 municípios acreando decreto de emergência.
12: E você confere também Produção de milho no Acre aumenta e exportações crescem quase 50% em 2026.
10: Com queda nos preços da carne e manteiga, a cesta básica fica mais barata em Rio Branco.
12: No fim de semana do Brasileirão, o Palmeiras goleia o Vasco e se distancia do Flamengo.
10: Desse jeito, o Flamengo somente perdeu para o Cruzeiro no sábado, com a vitória do Palmeiras ontem sobre o Vasco, uma goleada. Palmeiras se distancia da equipe rubro-negra, mas você vai saber essas e outras aqui no Gente em Debate.
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10: Receita abre hoje consulta ao quarto lote de restituição do Imposto de Renda 2026. Mais de 520 mil contribuintes serão contemplados. Quem vai trazer as informações é Renato Ribeiro.
14: A Receita Federal libera nesta segunda-feira, às 9 horas da manhã, a consulta ao quarto lote de restituição do Imposto de Renda 2026. Mais de 520 mil contribuintes vão receber o crédito ainda este mês, em um total que supera R$1,2 bilhão. O pagamento será feito no dia 31 de agosto. O lote contempla também restituições residuais de anos anteriores. Do total, R$700 milhões são destinados a 140 mil contribuintes com prioridade legal, como idosos, pessoas com deficiência e professores. Outras 340 mil restituições vão para quem usou a declaração pré-preenchida ou optou por receber via Pix. Já 43 mil devoluções são para contribuintes sem prioridade. A consulta pode ser feita no site gov.br/receita-federal. Na página, basta clicar em Meu Imposto de Renda e, em seguida, em Consultar a Restituição. O serviço também está disponível no aplicativo da Receita para celulares e tablets. Se houver pendências na declaração, o contribuinte pode enviar uma declaração retificadora para corrigir as informações. Da Rádio Nacional em Brasília, Renato Ribeiro.
10: É, agora no Acre são 10 horas e 15 minutos. Pix registrou estabilidade neste domingo. Em 3 horas, quase 14 mil reclamações foram registradas. Quem vai contar para a gente é Eliane Gonçalves.

0: instituições financeiras, o que afetou consumidores e comerciantes em todo o país. O problema começou a ser perceptível às 6h50 da manhã e em cerca de 3 horas foram registradas quase 14 mil ocorrências. Com informações da Agência Brasil, da Rádio Agência Nacional em São Paulo, Eliane Gonçalves.
1: STF, debate futuro da lei antifacção em audiências públicas. Especialistas e organizações serão ouvidos durante 2 dias. Vamos conferir na reportagem de Priscila Mazenotti.
2: O Supremo Tribunal Federal começa a debater nesta segunda-feira o futuro da lei antifacção. Serão 2 dias de audiências públicas para ouvir 48 autoridades, especialistas e organizações. Essas audiências foram convocadas pelo ministro Alexandre de Moraes, relator de 4 ações sobre o assunto que tramitam no STF. Entre outros pontos, a lei antifacção, sancionada em março, define como facção criminosa qualquer grupo ou organização com mais de 3 pessoas que use de violência, de ameaça ou de coação para controlar territórios ou para intimidar pessoas. É o domínio social estruturado. Ela também prevê o aumento de pena para líderes de facções criminosas, com prisão de 20 a 40 anos, amplia as formas de bloqueio e apreensão de bens usados pelo crime organizado e institui o Banco Nacional de Dados de Organizações Criminosas. Depois da sanção, 4 associações de prefeitos, de advogados e de membros do Ministério Público questionaram o STF. Argumentam que alguns dispositivos da lei violam garantias fundamentais. Por exemplo, a prisão preventiva automática, só de ficar comprovado que a pessoa integra uma facção, ou a possibilidade de perda antecipada de bens sem condenação, além do monitoramento das comunicações entre presos e advogados. As audiências no Supremo começam nesta segunda-feira, às 14h. Da Rádio Nacional em Brasília, Priscila Mazenotti.
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1: 10h18. Olha, o Trump disse que Canadá quer benefício como se fosse um estado dos Estados Unidos. A declaração foi depois do Canadá retaliar tarifas impostas pelo vizinho. Quem conta pra gente é Gabriel Corrêa.
4: Com a confirmação de tarifas dos dois lados, Estados Unidos e Canadá entraram em uma guerra comercial após 1 ano e meio de negociações. O presidente dos Estados Unidos escreveu nesse domingo em uma rede social que o Canadá quer indevidamente benefícios, como se fosse um estado norte-americano. Além disso, Donald Trump acusa os canadenses de cobrarem tarifas excessivas para os produtos agrícolas. Essa foi mais uma resposta à medida tomada pelo primeiro-ministro canadense de retaliar as tarifas impostas anteriormente pelos Estados Unidos. Mark Carney discutiu nesse sábado com chefes de governo provinciais e territoriais a suspensão das negociações comerciais com os Estados Unidos. As tarifas canadenses passam a valer no dia 8 de setembro. Segundo o Canadá, foram 18 meses de tentativas para alcançar um acordo comercial. Do outro lado, os Estados Unidos foram os primeiros a impor tarifas de 50% a partir também desse sábado, sobre aproximadamente 28 bilhões de dólares em produtos canadenses. Os Estados Unidos tiveram um déficit comercial de mais de 7 bilhões de dólares com o Canadá no mês de junho. Entretanto, no acumulado do ano, o déficit caiu 33% em relação ao período anterior. Da Rádio Nacional em São Luís, Gabriel Corrêa.
5: Terremoto atinge o Japão e deixa pelo menos 10 pessoas feridas. Epicentro foi ao norte de Tóquio. Eliane Gonçalves.
0: Um forte terremoto atingiu o Japão na madrugada de domingo, com o epicentro ao norte de Tóquio, de acordo com a NHK, a rede de comunicação pública do país. O tremor teria deixado ao menos 10 pessoas feridas. O terremoto, de magnitude 5.9, teve seu epicentro no sul da província de Ibaraki, com foco estimado a 68 quilômetros de profundidade. Segundo a Agência de Meteorologia do Japão, não há ameaça de tsunami. Durante o terremoto, foram registradas ondas sísmicas que poderiam causar oscilações em prédios altos da região de Tóquio. Operadores das usinas nucleares Tokai 2, em Ibaraki, e Fukushima 1, declararam que não foram registradas anomalias nas instalações e que os níveis de radiação seguem inalterados. Com informações da NHK, da Rádio Agência Nacional em São Paulo, Eliane Gonçalves.
1: Agora são 10 horas e 21 minutos. Vamos falar de oportunidades.

0: comunidade.
1: Mercado de trabalho.
0: Olha, para você que está desempregado querendo trabalhar, agora você pode dar uma passada aqui na Oca, aqui no centro da cidade, onde o Cine está funcionando. O Cine hoje está ofertando 274 novas vagas. Entre elas, 100 vagas para motorista de ônibus, 100 para operador de telemarketing e receptivo, né? E 5 para auxiliar de linha de produção, PCD. Lembrando, vou repetir que os atendimentos estão sendo realizados apenas na unidade do Cine, na Oca, aqui no centro de Rio Branco. Para você que está aí querendo trabalhar, dê uma passada no Cine e concorra uma dessas vagas, tá bom? Tem muita gente desempregada que necessita de emprego. E a oportunidade está aí, 274 novas vagas disponíveis para as pessoas que estão querendo trabalhar de fato. Agora são 10 horas, 21 minutos, 10h21. Thaís Caroline, depois do Cine, nós temos um recado aqui da Energisa, né?
2: Temos
0: um recado da Energisa. Vamos saber qual que é o recado da Energisa? Recado da Energisa é para você.
2: Vamos lá, então. 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
0: Muito bem. 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
0: Desse jeito. Agora são 10 horas e 25 minutos. Olha, vamos para os nossos ouvintes. Ok, Márcio Alberto? RDA, ok? 104.5? Lá em Sena Madureira, estou recebendo uma mensagem aqui. Bom dia, Damião Viana, é o Davi, motorista aplicativo de Sena Madureira. Estou ligado no Gente Debate pelo som do carro. Está ouvindo aí o Gente Debate no som do carro, né, Davi? 105.9, aldeia lá em Sena Madureira, FM. 105.9, Sena Madureira, o Davi, que é esposo da Dilossa, que também está sempre ligado.
2: O Davi já está melhor, rapaz? Ele estava.
0: Ele já está trabalhando, já está na rua aí, né?
2: Maravilha. Já está na rua. Recebemos também um bom dia da minha Viana, Thaís Caroline, todos da rádio. Estou ligadinha. Manda um alô para mim. Sou a Lídia Santos, de Tarauacá. Hoje, em Tarauacá, está um clima meio nublado. Beijos, feliz segunda para todos e ótima saúde.
0: O Davi mandou aqui que está bem, graças a Deus.
2: Thaís, graças a Deus. Respondendo a pergunta.
0: Tem mais ouvinte? Lídia, um abração para ti, tá bom? Lídia Santos é ouvinte assíduo, está sempre ouvindo a gente, está sempre ligado aqui no Gente Debate Lide lá em Tarauacá.
2: Edim Souza também mandou aqui, bom dia, difusora. Edim Souza da Vila do Vê, mandou aquele coraçãozinho rosa para você, Damião Viana. Olha só. Temos também o alô da Fabiola. Fabiola do Bom Sucesso, estamos ligadinhas, minhas filhas trigêmeas, Alice, Clara e Vitória e a minha mãe, Bezinha.
0: A Fabiola é de Sena Madureira?
2: Rapaz, ela falou no Bom Sucesso.
0: Bom Sucesso, é. Tá bom. Qual é Bom Sucesso? Tem aqui também, né?
2: Tem.
0: Olha, quem mais está na escuta é o JB, tá ouvindo Gente Debate lá no Esperança. JB, para quem não sabe, é o pai da Thaís Caroline, né? Tá lá no Conjunto Esperança, juntamente com a sua esposa, Dona Maria, e o Davi tá lá? Tá
2: hoje
0: na
2: ele
0: aula.
2: Tá com o Davi, que Davi o Davi hoje veio... fez mãe e ficou com o
0: Davi não veio
2: para
0: aula hoje, né? Tá lá em casa, né? Tá só curtindo o Gente Debate, mas o João, o JB. Um abração, muito obrigado pelo carinho da audiência. Thaís, tem mais ouvinte, Thaís, aí?
2: Eu não tenho dúvidas que o nosso coordenador de jornalismo está nos ouvindo.
0: O Jeff está ouvindo com certeza, ele
2: então
0: tá
2: pronto.
0: Ligado, né? Inclusive, no sábado eu estava circulando nas ruas, ouvindo aí o Estação Sucesso. Está lá Márcio Alberto e Jefferson Dourado. Né?
2: Eu vou falar a mesma coisa que ele
0: falar?
2: Falou no ar.
0: Fala.
2: Quando eu venho, ele não vem. Quando ele vem, eu não venho. A gente
0: eu
2: faz uma escala
0: mesmo.
2: Aí, 4x4, 2x2. Porque, gente, é incrível.
0: Se organizem. Se organizem. Agora são 10 horas e 27 minutos, 10 e 27. Olha, você vai mandar sua mensagem para cá. Aí, por volta ali das 10h55, a gente volta com os nossos ouvintes, tá bom? Então você vai mandando, vai enviando a sua mensagem, 10h55, aí a gente retorna para interagir com você através das mensagens. Mensagem de áudio, você pode mandar sua mensagem de áudio também, e mensagem de texto, tá certo? Mande a sua mensagem. Eu estou juntamente com Thaís Caroline, Márcio Alberto, a nossa equipe está aqui prontinha para lhe responder, tá bom? Fique
2: mim,
0: à vontade.
2: Minha tá feliz que eu estou contigo hoje?
0: Opa, não tenha dúvida, não tenha dúvida, Thaís, não tenha dúvida.
2: Então
0: hoje,
2: vamos faturar,
0: hoje,
2: né,
0: Daniel? Hoje a Jess não está presente porque deu um probleminha lá, né?
2: Mas ela está presente no meu WhatsApp.
0: Está ouvindo, né?
2: É outra coisa,
0: tá
2: um beijo aí para a Jess
0: aí?
2: Parada.
0: É.
2: Jess, meu amor, volte, sinto falta de você.
0: Olha aí, Jess, ela só sente a sua falta.
2: Olha aí.
0: Jess Parada, um abraço, melhoras para ti, tá bom? Então vamos faturar, Thaís Caroline. E ainda hoje aqui no Gente Debate, o que, que vai acontecer?
2: Acre registra 16 focos de incêndio em 48 horas.
0: Hoje vamos ter uma entrevista com o coordenador da Defesa Civil do Acre. Vamos destacar, né, sobre o estado de emergência nos 22 municípios do estado.
2: Acidentes marcam o fim de semana no Acre, na capital e no interior, pelo menos.

0: Alberto Casa vai trazer essas e outras, né? Daqui a pouquinho. Vamos ao intervalo? Voltamos já.
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2: Agora são 10 horas 35 minutos, estamos de volta para a segunda meia hora do Gente em Debate. Olha, eu já quero deixar você tranquilo, você que ainda não conseguiu mandar sua mensagem para cá, a hora é agora, você vai enviar sua mensagem no nosso WhatsApp, 10h55, a gente volta para conversar direto com você. Falar em conversar com você, nós temos ouvintes em várias partes do nosso estado. O Gente Debate chega em vários lugares do Acre e nós estamos chegando através do som do rádio e também da internet. Aonde a 104.5 não chega, a internet chega lá e você fica ouvindo o Gente Debate, né? Então não sai daí não, fique aí espalhando o nosso som, o nosso sinal para que outras pessoas possam também ouvir aqui o Gente Debate. Thaís, vamos seguir com a informação. Márcio, a vinheta de saúde.
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2: Chama, Thaís.
4: Ministério da Saúde repassa 72,6 mil ao Acre para atendimento de presos. Ronaldo Duarte que vem trazer essa matéria pra gente.
5: O Acre receberá 72,6 mil do Ministério da Saúde para reforçar a assistência farmacêutica destinada às pessoas privadas de liberdade no sistema prisional de 2026. O recurso previsto na portaria 11.941 será repassado ao Fundo Estadual de Saúde e calculado com base em 495 pessoas privadas de liberdade no estado. O valor definido pelo governo federal é de 17,73 por pessoa. O dinheiro deverá ser utilizado na aquisição e financiamento de medicamento da atenção básica para a população carcerária, dentro das ações da Política Nacional de Atendimento Integral à Saúde de Pessoas Privadas de Liberdade do Sistema Prisional. Ao todo, o Ministério da Saúde destinou 12,5 milhões para estados do Distrito Federal e municípios por meio do programa. Ronaldo Duarte para o Sistema Público de Comunicação.
2: Agora são 10 horas 37 minutos. Seguindo com saúde, taxas de colesterol merece atenção de mulheres grávidas. Quem vai trazer a informação é Carolina Pessoas. Está aqui para mim, Carolina Pessoa vai trazer a informação daqui a pouquinho. Tivemos um probleminha técnico. Carolina Pessoa, tá bom? Ela vai trazer a informação sobre esta matéria. Merece uma atençãozinha especial às mulheres grávidas, né? Cuidando um pouco da saúde em relação às taxas, principalmente a questão do colesterol. É importante ter muito cuidado, todo mundo tem que ter cuidado, mas aqui a atenção especial é para as grávidas. Vamos conferir na reportagem.
6: O colesterol, gordura importante para a estrutura celular, desde que esteja em níveis adequados, é uma preocupação que merece a atenção das mulheres grávidas. A substância muitas vezes aumenta no corpo durante a gestação, como parte das adaptações fisiológicas necessárias para garantir o desenvolvimento do bebê. Mas em excesso, esse aumento pode trazer riscos, como explica a endocrinologista da Fiocruz, Lisanca Marinheiro.
7: O que nós temos que ter atenção é quando esses valores estão muito altos, principalmente os triglicerídeos, ou quando as gestantes já tinham colesterol alto antes da gravidez, por exemplo, nas diabéticas, hipertensas e obesas, ou que tiveram histórico familiar de colesterol muito elevado. Nessas situações é importante o acompanhamento médico, porque essas alterações, principalmente dos lipídios, das gorduras, podem estar associadas a complicações como diabetes gestacional e pré-eclâmpsia.
6: A especialista explica ainda que na maioria das gestantes não é necessário tratar esse aumento do colesterol com medicamentos. Ela dá dicas para manter os níveis adequados da substância no organismo, como alimentação balanceada e prática esportiva.
7: Atividade física e alimentação equilibrada são fundamentais durante a gravidez, inclusive para a saúde cardiovascular e metabólica dessa mulher. A orientação é sempre privilegiar alimentos naturais e, quando não existe contraindicação,

0: Janaine Oliveira.
1: O branco começou a segunda-feira com a qualidade do ar considerada moderada, mas com concentração de poluentes acima do nível indicado pela Organização Mundial da Saúde, OMS. Segundo dados consultados por um site local, por volta das 7:30 da manhã, o índice da qualidade do ar estava em 59, com concentração de umidade de 13,3 microgramas por metro cúbico de ar de partículas. Esse tipo de poluente é formado por partículas muito pequenas que podem entrar no sistema respiratório. A quantidade registrada representa cerca de 2,7 vezes o valor recomendado pela OMS para a concentração anual de PM2.5, que são partículas inferiores a 2.5 micro. A situação pode piorar ao longo do dia. A previsão indica que o índice da qualidade do ar pode chegar a 80 nesta segunda-feira. Pessoas que fazem parte dos grupos mais sensíveis devem ter atenção redobrada. A recomendação é diminuir atividades físicas ao ar livre e evitar ficar exposto ao ar contaminado por longos períodos. Também é indicado manter as janelas fechadas para reduzir a entrada de poluentes nas casas. Para quem precisa sair, o uso de máscara pode ajudar a diminuir a exposição às partículas presentes no ar. Outra medida recomendada é utilizar o purificador de ar em ambientes fechados, principalmente quando a qualidade do ar estiver pior. Dejanine Oliveira, Sistema Público de Comunicação.
2: Muito obrigado, Dejanine Oliveira. Agora são 10 horas 42 minutos, 10h42 no Acre. 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Senado debate fim de contribuição para aposentados. Eu concordo, porque o cidadão trabalha a vida toda, e ele contribui a vida toda para aposentar. Fato. Aí aposenta, ainda tem que continuar contribuindo? Na minha opinião, eu só estou dando a minha opinião, mas vamos entender na reportagem de Yuri Hudson.
3: O Senado Federal vai discutir o fim da contribuição previdenciária cobrada de aposentados e pensionistas do serviço público. A Comissão de Direitos Humanos aprovou a realização de uma audiência pública sobre o tema que ainda não tem data marcada. A proposta nasceu de uma sugestão apresentada pela sociedade e recebeu mais de 20 mil apoios no portal E-Cidadania. A presidente da comissão, senadora Damaris Alves, do Republicanos do Distrito Federal, destacou a importância de discutir a cobrança e defendeu que, no futuro, aposentados possam deixar de fazer esse recolhimento.
4: A gente pagou imposto a vida inteira e aí, quando a gente se aposenta, continua pagando imposto. Ainda é uma nação que precisa arrecadar muito para poder manter todos os nossos programas sociais, mas eu sonho com uma nação milionária em que o aposentado não precise mais pagar, porque vamos estar gerando tanta renda no Brasil que nós não vamos ser nem necessários mais fazer esses recolhimentos.
3: A contribuição previdenciária dos aposentados e pensionistas do serviço público foi criada pela reforma da Previdência de 2003. Atualmente, a cobrança incide sobre a parcela dos benefícios que ultrapassa o teto do regime geral da Previdência. A audiência foi proposta pelo senador Paulo Paim e deve reunir representantes de sindicatos e associações de aposentados e pensionistas. O relator da matéria é o senador Cid Gomes, do PSB. A extinção da cobrança é uma reivindicação antiga das entidades que representam a categoria. Se a sugestão for aprovada pela comissão, ela pode ser transformada em projeto de lei e seguir para análise na Câmara. Agência Rádio Web, de Brasília, Yuri Hudson.
0: INSS libera consignados sem biometria facial para aposentados. Dejanine Oliveira vai nos dar mais detalhes.
1: Aposentados e pensionistas do Instituto Nacional do Seguro Social, INSS, sem biometria facial nas bases do governo federal, voltaram a poder contratar empréstimos consignados. A autorização poderá ser feita pelo aplicativo Meu INSS com acesso por dados bancários. A mudança já está em vigor após a publicação da Instrução Normativa 213 do INSS no último dia 19. A nova regra altera procedimentos para a contratação e portabilidade do consignado. Os principais pontos são: beneficiários sem biometria facial poderão autorizar o empréstimo pelo Meu INSS usando dados bancários. Na portabilidade, o segurado deverá assinar um termo específico no aplicativo. O banco que receber o contrato terá 20 dias para confirmar a transferência. Sem confirmação, a operação será cancelada. O desconto do benefício só poderá ocorrer após o banco enviar documentação.

0: exigida pelo INSS. As instituições terão de informar, em até 7 dias úteis, os dados do depósito do empréstimo na conta do beneficiário. A autorização do desconto não poderá ser feita por telefone nem comprovada por gravação de voz. A biometria facial havia sido adotada em agosto do ano passado, como requisito para reforçar a segurança e combater fraudes após a série de escândalos no INSS no ano passado. A tecnologia continua disponível para quem tem fotos nas bases oficiais, como Carteira Nacional de Habilitação, a CNH, e Justiça Eleitoral. Com as novas regras, quem não tem registro biométrico não ficará impedido de contratar o crédito. Apesar da dispensa da obrigação, o INSS alega que a instrução normativa tem uma série de requisitos para prevenir fraudes. Na transferência de uma dívida para outro banco, o beneficiário deverá assinar um termo de autorização pelo Meu INSS. Jornal Oliveira, Sistema Público de Comunicação.
1: Agora são 10 horas e 46 minutos. Olha, Transacriana anuncia mudança de horário nas viagens diurnas entre Rio Branco e Cruzeiro do Sul. Quem vai trazer a informação é Nonato Costa.
2: Atenção, passageiros que utilizam a linha entre Rio Branco Capital e o Vale do Juruá. A empresa Transacriana Internacional anunciou uma mudança importante nos horários das viagens diurnas na rota entre Rio Branco e Cruzeiro do Sul. A alteração começa a valer oficialmente já a partir desta terça-feira, 25 de agosto. Anote aí a mudança. Os ônibus que saem de Rio Branco com destino a Cruzeiro do Sul durante o dia passam a partir mais cedo, a partir das 12 horas em ponto. A empresa informou que com esse novo horário não haverá parada para almoço durante o trajeto. Já no sentido contrário, de Cruzeiro do Sul para Rio Branco, o horário diurno continua o mesmo com a saída programada às 13 horas. Vale destacar que as viagens noturnas continuam sem nenhuma alteração. Tanto de Rio Branco para Cruzeiro do Sul, quanto de Cruzeiro do Sul para Rio Branco, os ônibus seguem saindo normalmente às 19 horas. De Cruzeiro do Sul, Nonato Costa para o Sistema Público de Comunicação.
3: Opção pelo Simples Nacional para 2027 é antecipada para setembro, de Janaine Oliveira.
0: As micro e pequenas empresas deverão estar atentas. Com as novas regras estabelecidas pelo Comitê Gestor do Simples Nacional, o CGSN, o calendário de adesão ao Simples Nacional foi antecipado em 4 meses. As empresas que desejarem ingressar no regime em 2027 deverão fazer o pedido de 1º a 30 de setembro de 2026. Até então, a opção pelo Simples era realizada em janeiro de cada ano. A alteração foi regulamentada pela resolução do Comitê Gestor do Simples Nacional, editada em abril. As normas incorporaram ao regime simplificado o Imposto sobre Bens e Serviços, o IBS, e a Contribuição sobre Bens e Serviços, o CBS. As normas incorporaram ao regime simplificado o Imposto sobre Bens e Serviços, o IBS, e a Contribuição sobre Bens e Serviços, o CBS, tributos criados pela reforma tributária sobre o consumo. A nova regra vale para as empresas que ainda não são optantes pelo Simples Nacional e querem utilizar o regime a partir de janeiro de 2027. Os principais prazos são de 1º a 30 de setembro de 2026, período para solicitar a opção pelo Simples Nacional para 2027. Até 30 de setembro de 2026 é o prazo para desistir da opção feita em setembro. E de 1º a 31 de março de 2027 é a nova oportunidade para escolher o recolhimento do IBS ou da CBS pelo regime regular, com efeitos no segundo semestre. Criada por causa da transição para um novo sistema tributário, a alteração busca dar mais previsibilidade às empresas antes do início do ano calendário. Outra mudança envolve a forma de recolhimento do IBS e da CBS. A empresa poderá permanecer no Simples Nacional e, simultaneamente, optar pelo recolhimento desses tributos pelo regime regular. Dejanane Oliveira, Sistema Público de Comunicação.
1: Muito obrigado, Dejanane Oliveira. Agora são 10 horas e 50 minutos. Nós vamos direto falar de esportes.
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1: Com quem? Alberto Casas, bom dia. Vamos iniciar o nosso bate-papo falando de campeonato da imprensa. Tá aí, você foi? Já foi algum jogo lá na ABB?
3: Rapaz, eu ia domingo, mas deu certo. Ó.
1: Não.
3: Mas no próximo jogo eu
1: você
3: vou,
1: prometo
3: que eu vou.
1: Vai fazer umas fotos?
3: Meu coordenador de jornalismo já falou de vir lá, né? Não sei o que,
1: tirar umas fotos.
3: Mas
1: quando,
3: tem, cara.
1: Quando tá sendo observado,
3: tá
1: é bom ir lá fazer umas fotos, é?
3: Claro, porque no primeiro vacilo que o pessoal da minha secretaria fizer, eu já tiro.
1: Tu já mostra.
3: Já faço figurinha.
1: Tá vendo? Ah, é, faz os memes. Alberto, bom dia.
5: É, muito bom dia, Damião, Thaís, Márcio. Se você ouvinte, que é a razão do nosso sucesso, né? Então, e tivemos aí campeonato da imprensa, que a Thaís disse que vai lá agora. E olha,
1: vai.
5: Tem que ir, porque senão se a próxima agora é semifinal, viu?
1: Depois, só tem dois jogos.
5: É.
1: Semifinal e final.
5: Semifinal e final.
3: Tomara que eu seja pé quente, porque se eu chegar lá, eles perderem, vão me proibir de ir.
5: Olha, ontem tivemos a última rodada de fase classificatória. Primeiro jogo, deu um empate entre a C24 Horas e a TV Gazeta. E um empate de 2-2, com isso, tirou aí a possibilidade das duas equipes continuarem na competição. Ou seja, morreram abraçadas, né? Aí teve a Secom do governo contra a equipe do Conexão. Precisava vencer a Secom do governo e venceu por 5-2.
1: Venceu bem.
5: 5-2 foi o placar final e aí a classificação já estava garantida. Depois tivemos aí a TV Acre enfrentando a equipe da prefeitura, a Secom da prefeitura, e a TV Acre venceu por 2-0. Com isso a classificação ficou, né? Entre a TV Acre e ficou as duas Secom, prefeitura e governo, TV Acre e Conexão.
1: Jogos definidos.
5: Definido, primeiro contra o último, né? Então deu aí as duas Secom.
1: As duas Secom.
5: Vão brigar. E a TV Acre enfrenta, o Conexão. A TV Acre ficou em primeiro, em segundo ficaram empatados em pontos a prefeitura e o governo, né? E em quarto o Conexão, ou seja, então primeiro contra o quarto, segundo contra o terceiro. Esses jogos acontecem no domingo lá no campo A da ABB, primeiro jogo às 8 horas, tem TV Acre e Conexão, e na sequência tem as duas Secom. Esse jogo, Damião, das duas Secom, tanto do governo quanto da prefeitura, volta lá do início, porque foi o primeiro jogo, né, que abriu o campeonato.
1: Quem ganhou?
5: 2-2.
1: 2-2? 2-2. Então agora é hora de tira-teima.
5: Tira-teima. 2-2, então, foi esse jogo. E agora, no domingo, e o sindicato já planeja, né, para a final um grande churrasco de confraternização entre os jornalistas e quem está lá participando também da competição. Rapaz, eu senti falta ontem, sabe de quê? Não teve torcida organizada, ou seja, economizado R$200.
1: Foi?
5: É, porque cada jogo... tem lá que a torcida organizada que estiver lá fazendo a festa e tal, ganha R$200. Mas ontem ninguém, nenhum componente fez lá a festa para ganhar os 200.
3: Deixa comigo que eu vou providenciar domingo que vem.
5: Então, aproveite, né? Leva lá pompom e tudo mais, porque ganha.
1: 200 conto?
5: Ganha 200 conto.
1: Pix na hora?
5: Na hora, em dinheiro.
1: Em dinheiro?
5: Não é de Pix, não, tá aqui o dinheiro.
1: Então vamos fazer uma torcida da Secom aqui.
5: É isso. Tem que, não pode quem está jogando, né?
1: Tem que ser torcedor.
5: Torcedor. Claro. Não pode ir lá. Atleta. Não.
3: Chamar as esposas, as
5: namoradas. Aí pode. Aí sim, aí pode.
1: Então, jogos, partida válida pela semifinal, é importante já levar a torcida
5: para. Os próprios organizadores ontem estavam reclamando. Rapaz, hoje não tem
1: torcida.
5: Nenhuma torcida, nenhum item. Falta nenhuma pessoa para estar gritando aqui e tal. Aí não teve, né? Não teve.
1: Agora, Alberto, vamos falar de Campeonato Brasileiro. A rodada do final de semana começou no sábado, né? O Flamengo conseguiu, deixou escapar aí a liderança do campeonato, pelo menos no sábado, estava vencendo de 1-0, Cruzeiro foi para cima, virou, e o Palmeiras ontem não reconheceu o Vasco da Gama, venceu e se distanciou ainda mais do Flamengo na liderança do Brasileirão.
5: Sábado foi o dia das viradas, né?
1: Pois é.
5: O Fluminense começou perdendo para o Remo de 1-0, depois virou já nos minutos finais, né? Fez 2-1. Com esse resultado, a diretoria do Fluminense efetivou o Marcão até o final do ano.
1: É o treinador.
5: Está efetivado até o final do ano.
1: Venceu, né?
5: Ou seja, ele venceu de virada aí umas partidas aí, né?
1: Aí ele teve influência nos resultados.
5: Sem dúvida. E aí ganha também um extra por fora, porque o salário aumenta. Né? Ele é funcionário do Fluminense, mas quando ele é efetivado como treinador, aí a coisa muda, né? O rendimento muda. O Internacional segurou o Atlético segurou o Internacional, assim, Internacional, Atlético Mineiro, 0-0. E o Cruzeiro perdendo de 1-0, virou no segundo tempo também, na última bola, 2-1.
1: Ali é brincar.
5: Aí, né, no domingo, o Palmeiras venceu o Vasco da Gama por 4-1. Não tomou conhecimento, como você disse, do
1: Massacrou,
5: Vasco.
1: Massacrou,
5: né?
1: Na verdade.
5: 4-1. O Red Bull Bragantino, na última bola também, venceu o Grêmio, 1-0.
1: Grêmio,
5: o Vitória,
1: a situação do Grêmio
5: tá na zona, né? É o Vitória em casa, no Barradão, casa cheia, perdeu pro Bahia, o clássico Bavi. 2-0. A Chape, rapaz, rebaixada.
1: Pois é, fez.
5: Bateu São Paulo. 1-0. O Santos empatou com o Mirassol, 1-1, Mirassol com menos 1, né? O Curitiba venceu o Corinthians. Vai, Corinthians!
1: Vai, Corinthians. Para onde?
5: 2-1.
1: Corinthians venceu?
5: Derrapou? No Couto
1: Deu um
5: Pereira.
1: Problema, tá um problema danado ali, né, no Corinthians agora.
5: No Couto Pereira, foi 2-1 com o Memphis Depay e Companhia Limitada.
1: Agora, hoje tem Botafogo e Atlético Paranaense.
5: Hoje fecha a rodada com um jogo isolado às 18 horas, horário do Acre. Botafogo e Atlético do Paraná. Hoje eu sou Botafogo.
1: Botafogo?
5: Porque na classificação o Fluminense está empatado com o Atlético do Paraná. 41-41.
1: Botafogo vencer.
5: Se o Botafogo vencer, continua com 41. O Botafogo vencendo aí, ele vai dar uma subida na tabela, porque ele tem 30, vai para 33, ele passa o Corinthians. Ele passa o Corinthians e empata com o Atlético Mineiro. O Atlético do Paraná tem que ganhar para. Não, aí o Atlético do Paraná. Perdendo, fica um empate com o Fluminense e número de vitórias também, no número de gol de jogos, né? Hoje o Fluminense tem 24, o Atlético tem 23 jogos, né? Dia 2, Damião, tá chegando, né? Dia 2 de setembro.
1: Tá chegando.
5: Vai ter aquele jogo do Flamengo contra o Mirassol, aquele jogo
1: aquele
5: atrasado.
1: Aquele jogo atrasado.
5: Exatamente. Tá certo?
1: Esse jogo atrasado, o Flamengo pode se aproximar novamente do Palmeiras.
5: Pode.
1: É três Pode. Pontos, cai para três se vencer, o Palmeiras tem que ir. É porque é três pontos que está ainda...
5: A briga está boa ali.
1: Tá certo, Alberto. E daqui a pouco tem lance esportivo.
5: Tem lance esportivo, vai trazer tudo a respeito da Copa, né, que está acontecendo aí, sub-17. E teve golaço, viu, Damião?
1: Teve.
5: De falta lá em Mâncio Lima. Que golaço, rapaz. O garoto botou aqui, ó, no L.
1: No L?
5: No L, goleiro. E foi de fora da área, de longe ali. Ele mandou, mas o goleirão se esticou todo e jogou a luva, mas não deu.
1: Teve jeito não.
5: Não deu. Mâncio Lima 3, Cruzeiro do Sul 0.
1: Pois é.
5: Foi o placar pro Mâncio Lima, campeão da chave C lá. Tá certo?
1: Esse aqui, campeonato é sub-17?
5: Sub-17. De seleções, né, dos estados, dos municípios. E temos também a participação da Afex, que é lá do Extrema. E a Afex venceu aqui no Tonicão a equipe do Chapuri por 3-0. Com
1: então,
5: isso,
1: Alberto,
5: avançou na competição.
1: Também sub-17.
5: Tudo sub-17, isso aí tudo sub-17, né? Tivemos rodada em Acrelândia, rodada também em Bujari, lá em Manuel Urbano, movimentando aí a galera, né? Bom. Tivemos lá, isso aí é importantíssimo porque dá oportunidade para esses atletas sub-17 aparecerem.
1: Sim.
5: E a fase final vai ser aqui, na capital.
1: Claro.
5: Tá certo?
1: E amanhã tem campeonato acreano segunda divisão?
5: Tem, amanhã tem a terceira rodada, e a federação, atendendo o pedido do Galo Carijó, ela colocou os dois jogos simultâneos, né? Simultâneos, um Tonicão e Arena. Ou seja, o Atlético contra o Andirá, contra o Plasticastro, vai jogar lá no Tonicão. E o Andirá contra o Nauas vai jogar na Arena da Floresta. Ou seja, os dois jogos às 18 horas. Então, a equipe da Difusora, como é a equipe pequena enxuta, nós vamos transmitir o jogo direto do Tonicão e vamos dar flash em tempo real direto da Arena.
1: Muito bem.
5: Tá certo? Então o ouvinte não vai perder nada, tanto de um lado quanto do outro.
1: Vai acompanhar os dois jogos.
5: Vai acompanhar, pelo menos o resultado da Arena, ele vai acompanhar.
3: Então, a transmissão vai ser direto do Tonicão. Quem é que vai estar lá?
5: Zezinho Melo na narração, Raimundo Fernandes, o comentarista. Lá embaixo vai estar o Paulo Roberto e a Darlene Cardoso aqui no plantão. O técnico de amanhã é José Wellington.
3: Pois eu vou fazer questão de ir lá no Tonicão pela primeira vez. Até hoje eu só prometi, não consegui ir na Arena. No Tonicão eu vou.
5: Você tá perdendo pro Rodrigo, porque o Rodrigo já foi lá.
3: Eu vou.
5: O nosso técnico ali, né? O engenheiro, né?
1: Já foi.
5: Ele já foi lá no último jogo.

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5: Agora são 11h07. Estamos de volta para a terceira meia hora do Gente em Debate. Olha, você pode ainda mandar sua mensagem. Mande para cá. Ali por volta das 11h25 a gente vai ler a sua mensagem, tá bom? 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
6: Vamos de notícia, né, Damião Viana?
5: Vamos sim.
6: Cidade do Acre pode estar sobre falha geológica ainda desconhecida a ponto estudo. Quem vai trazer essa matéria para a gente é a Rose Oliveira.
7: Você sabia que Tarauacá pode estar localizada sobre uma grande falha geológica ainda pouco conhecida? Uma pesquisa desenvolvida por estudiosos da Universidade Federal do Acre, a UFAC, aponta que Tarauacá concentra uma parcela importante dos registros de terremotos no estado. Os pesquisadores analisaram dados de atividades sísmicas registradas ao longo de várias décadas e identificaram um alinhamento dos tremores na região. Essa característica levou os estudiosos a levantar a hipótese da existência de uma grande estrutura no subsolo, denominada falha de Taravacá. Segundo a pesquisa, essa possível falha geológica pode ajudar a explicar por que Taravacá registra tantos abalos sísmicos. Mas atenção, isso não significa que exista a previsão de um grande terremoto ou que a população esteja diante de uma situação de emergência. A existência e as características dessa falha ainda precisam ser aprofundadas por novas pesquisas científicas. O estudo chama a atenção para uma característica até então pouco conhecida do território acreano e reforça a importância do monitoramento dos fenômenos sísmicos na região.

0: que busca proteger os recursos voltados à proteção social e à recuperação financeira. O sistema de gestão de apostas processa em torno de 500 milhão de registros por dia e conta com mais de 5 milhões de arquivos em sua base. O bloqueio dos cadastros é feito de forma automática dentro do sistema de gestão de apostas, plataforma desenvolvida pelo Ministério da Fazenda, que permite a regulação, o monitoramento e a fiscalização das apostas no Brasil. O chamado módulo Impedidos cruza CPFs e, nos casos de conta já existente, a plataforma tem até 3 dias para encerrá-la e o saldo é devolvido ao titular. A restrição se dá sobre o CPF e não considera a origem do valor usado nas apostas. Nenhuma outra penalidade é aplicada ao beneficiário, além do bloqueio. O cumprimento do bloqueio é de responsabilidade da plataforma de apostas e não da pessoa bloqueada. O bloqueio é realizado com o auxílio de uma ferramenta do SERPRO, Serviço Federal de Processamento de Dados. A interface de integração tecnológica, chamada API, conecta as bases de dados dos programas sociais às operadoras autorizadas pela Secretaria de Prêmios e Apostas. A resposta da interface acusa-se a impedimento e o motivo com detalhe da condição do beneficiário. Da Rádio Nacional em São Paulo, Sara Kines.
1: Com queda nos preços da carne e manteiga, cesta básica fica mais barata em Rio Branco. Larissa Costa.
2: O custo da cesta básica em Rio Branco apresentou queda entre junho e agosto deste ano. O levantamento é da Federação do Comércio de Bens, Serviços e Turismo do Acre, a FEComércio. O custo total da cesta passou de R$ 764,73 em junho para R$ 737,52 em agosto. A redução foi de R$ 27,21, o equivalente a 3,56%. A principal contribuição para a queda veio dos alimentos. O custo desse grupo caiu mais de R$ 36,00 no período. Entre os produtos que ficaram mais baratos estão a carne bovina, a manteiga, a margarina, a batata inglesa, o tomate e a banana prata. Por outro lado, alguns itens registraram aumento de preço, como a cartela de ovos, o frango e o óleo de soja. Já os produtos de limpeza e higiene ficaram em média mais caros. O grupo passou de R$ 113,20 para R$ 122,29. Apesar disso, alguns produtos tiveram redução, como o sabão em pó, o shampoo e a água sanitária. A pesquisa da FEComércio também identificou diferenças nos preços praticados entre os estabelecimentos pesquisados, reforçando a importância de pesquisar antes de comprar. Larissa Costa, para o Sistema Público de Comunicação.
3: Muito obrigado. Agora são 11h12, olha. Produção de milho no Acre aumenta e exportações crescem quase 50% em 2026. Quem conta pra gente é Thaís Carolina.
4: O milho ganhou espaço nas lavouras e também nas exportações do Acre em 2026. Dados da Federação da Agricultura e Pecuária do Estado mostram crescimento na produção das duas safras e aumento de quase 50% nas vendas externas nos primeiros 7 meses do ano. Na primeira safra, a produção chegou a mais de 86 mil toneladas, alta de 7,2%. Já na safrinha, foram produzidas cerca de 51 mil toneladas, crescimento de 15,4% em relação ao ano passado. No comércio exterior, o volume exportado passou de 711 toneladas entre janeiro e julho de 2025 para mais de 1.000 toneladas no mesmo período deste ano, alta de 49%. O faturamento também aumentou, passando de 144 mil para 201 mil dólares. No mercado interno, a saca de 60 quilos chegou a R$ 70,00 em agosto, contra R$ 65,00 no mês anterior. Thaís Caroline, para o Sistema Público de Comunicação do Acre.
3: Muito obrigado, Thaís Caroline, trazendo a informação. Agora são 11 horas 14 minutos. A vinheta, meu caro Márcio Roberto. Vamos chamar a vinheta?
5: Notícias do interior.
3: Joseni, daqui a pouquinho, mas eu vou a Cena Madureira com Jusa Bispo. Acidente entre motocicleta deixa duas pessoas feridas em Cena Madureira. Fala pra gente, Jusa, bom dia.
6: Muito bom dia, Damião, Thaís e ouvintes do Gente em Debate em todo o estado do Acre. Pois é, Damião, aqui o final de semana, esse acidente, uma colisão envolvendo duas motocicletas, deixou duas pessoas feridas na manhã deste domingo, no bairro Eugênio Arial, aqui em Cena Madureira. Segundo informações,

0: acidente aconteceu na rua Avestruz, após a colisão, populares acionaram o socorro médico para prestar atendimento às vítimas, que posteriormente foram encaminhadas ao Hospital João Câncio Fernandes. As circunstâncias que provocaram o acidente ainda não foram esclarecidas pelas autoridades. Não há informações ainda sobre o que teria causado a colisão e sobre a dinâmica desse acidente. As duas vítimas receberam atendimento médico aqui na unidade do Hospital João Câncio Fernandes e até o momento está estável o boletim dessas vítimas. Não foram divulgados os detalhes sobre a gravidade dos ferimentos ou sobre o estado, né, de saúde nesse momento dessas vítimas desse acidente que aconteceu ontem aqui no município de Sena Madureira, mais precisamente no bairro Eugênio Arial. Mas informações estão sendo atualizadas e nós traremos numa próxima oportunidade informação dessas vítimas do acidente, que ontem também não foi só esse. Tivemos também um capotamento na chegada da cidade, mais precisamente no ramal do segundo distrito, mas graças a Deus também não houve vítimas fatais, né? Então nós estamos com essas informações aqui do município de Sena Madureira, da Regional do Purus, para o Sistema Público de Comunicação, Jusa Bispo.
1: Muito obrigado, Jusa Bispo, trazendo a informação direto de Sena Madureira. De Sena, nós vamos a Chapuri com Josine Oliveira, que vai trazer informação também que lá em Chapuri aconteceu uma apreensão de drogas e também um acidente, né, que deixaram 11 feridos. Bom dia, Josine.
2: Olá, Damião. Muito bom dia a você, bom dia, Thaís. Bom dia, amigo ouvinte do Gente em Debate, que nos acompanha em todo o estado. O município de Chapuri registrou uma jornada intensa de operações policiais e atendimentos de resgate ao longo do sábado. As ocorrências envolveram o combate ao tráfico internacional de drogas e múltiplos acidentes de trânsito na região. Na manhã de sábado, uma ação conjunta entre a Polícia Federal e a Polícia Militar resultou na prisão de um homem e na apreensão de aproximadamente 510 quilos de skunk no quilômetro 100 da BR-317 em Chapuri. A abordagem ocorreu a partir do compartilhamento de informações entre as forças de segurança. Além do entorpecente, as autoridades apreenderam um veículo e materiais de interesse para a investigação. O suspeito e todo o material apreendido foram encaminhados à Delegacia de Polícia Federal em Epitaciolândia para os procedimentos cabíveis. Já durante a noite, o Corpo de Bombeiros, por meio do 8º Batalhão Especializado de Proteção e Combate a Incêndios Florestais, atendeu a 3 acidentes de trânsito na cidade. No total, 7 veículos se envolveram nas colisões, deixando 11 pessoas feridas. Primeiro foi uma colisão frontal. Primeiro acidente envolveu um Chevrolet Tracker com 4 ocupantes e um Chevrolet Cobalt com 1 ocupante. Uma das passageiras do Tracker precisou ser desencarcerada do veículo pelas equipes de resgate e todos os envolvidos apresentavam escoriações ou dores pelo corpo. Em seguida, teve uma batida em veículo parado em frente ao SESC. 2 homens em uma motocicleta Honda Fan ficaram feridos após colidir na traseira de um caminhão boiadeiro que estava estacionado. As vítimas sofreram ferimentos na cabeça e na face, sendo levadas a uma unidade de saúde após atendimentos pré-hospitalar. A terceira ocorrência envolveu 2 motocicletas na rodovia. Um dos condutores teria perdido o controle da direção e invadido a pista contrária. Um homem de 31 anos sofreu fratura exposta na mão e suspeita de fratura no pé, enquanto o outro condutor de 22 anos teve múltiplos ferimentos. Todas as vítimas dos acidentes foram socorridas pelas equipes de salvamento e encaminhadas para avaliação médica hospitalar. Um abraço a vocês do estúdio e a todos os nossos ouvintes. De Chapuri, Josene Oliveira para o Sistema Público de Comunicação do Acre.
3: Muito obrigada, Joseni. E ainda falando sobre acidentes, valeu, aconteceu um acidente envolvendo 2 motocicletas que deixou 4 pessoas feridas em ramal na zona rural de Brasileia. Jair Ribeiro vai explicar mais um pouquinho pra gente.
4: Um acidente envolvendo duas motocicletas deixou quatro pessoas feridas na tarde do domingo no ramal Jarinal, zona rural de Brasileia. Equipe do Corpo de Bombeiro, do 5º Batalhão, foi acionada para atender inicialmente uma ocorrência registrada como acidente de trânsito com duas vítimas. Ao chegar à entrada do ramal, os militares perceberam que o local indicado ficava mais distante do que havia sido informado. Segundo o relatório preliminar dos bombeiros, um morador que passava pela região orientou a equipe e informou que o acidente havia ocorrido cerca de 23 quilômetros de ramal, que na realidade haviam quatro vítimas. Diante da nova informação, a equipe solicitou apoio

0: Na mesma ocorrência, alcançou a ambulância dos bombeiros e seguiram juntos até o local do acidente. Os socorristas encontraram 4 vítimas caídas ao solo, todas conscientes e orientadas, mas com suspeitas de fraturas nos membros superiores e inferiores. Com a chegada da equipe de salvamento, os bombeiros e profissionais do SAMU realizaram o atendimento das vítimas, incluindo imobilização antes do transporte. 2 vítimas foram encaminhadas na ambulância do SAMU, enquanto outras 2 foram transportadas pela ambulância do Corpo de Bombeiros. As 4 vítimas foram levadas ao Hospital Regional do Alto Acre, onde deram entrada para avaliação médica. Segundo bombeiros, nenhuma delas apresentava alteração de consciência, sendo os principais ferimentos relacionados a suspeitas de fraturas. Após a entrega dos pacientes, a equipe hospitalar, os socorristas retornaram à base. As circunstâncias que provocaram a colisão entre as 2 motocicletas deverão ser apuradas. Da Regional do Alto Acre, Jair Correa, para o Sistema Público de Comunicação.
1: Muito obrigado, Jair. Jair Ribeiro Correia trouxe a informação para a gente. Olha, vamos a Cruzeiro do Sul com o Gladys Alban. 2 incêndios em áreas de vegetação mobilizaram equipes do Corpo de Bombeiros em Cruzeiro do Sul. As ocorrências foram registradas no Conjunto Paraíso e no Jardim Primavera. Gladys Albano conta pra gente.
2: O primeiro chamado foi registrado no final da tarde no Conjunto Paraíso, às margens da rodovia C-405, quando a equipe do Corpo de Bombeiros chegou ao local. O incêndio já havia consumido cerca de 2 hectares de vegetação.
3: E no local os meninos fizeram avaliação, a nossa guarnição montou ali uma estratégia. Era um incêndio que já tinha atingido ali aproximadamente 2 hectares.
2: A operação durou cerca de 1 hora. Com o uso de equipamentos específicos, os bombeiros conseguiram conter as chamas e preservar uma área de mata ciliar. Ao mesmo tempo, outra equipe combatia um segundo incêndio no bairro Jardim Primavera.
3: Então, nós estávamos atendendo 2 ocorrências ao mesmo tempo. A do Jardim Primavera, ela atingiu menos de 1 hectare, porém a área preservada foi mais de 7 hectares. Então, mesmo sendo ali menos de 1 quadra, a questão do volume de fumaça incomoda a população.
2: O Corpo de Bombeiros alerta que agosto e setembro são os meses mais críticos para queimadas na região.
3: Então, a nossa recomendação é que a população evite essa prática. Nós estamos entrando num momento crítico. Embora nós, do Corpo de Bombeiros, fizemos um planejamento, nós estamos no meio da operação fogo controlado, nós temos equipes no município de Cruzeiro do Sul, equipes no município de Rodrigo Alves, no município de Manso Lima, Porto Valto e Taumaturgo, além das equipes ordinárias do serviço, que estão fazendo frente a essas demandas, que no mês de agosto e setembro tendem a aumentar.
2: De Cruzeiro do Sul, Gladys Albano, para o Sistema Público de Comunicação do Acre.
4: Homem é encontrado morto em cela da Delegacia da Mulher em Rio Branco. Vamos conferir na reportagem de Ronaldo Duarte.
5: Antônio Gustavo da Costa Oliveira, de 31 anos, foi encontrado morto dentro de uma cela da Delegacia Especializada em Atendimento à Mulher, na noite do último sábado, no 2º Distrito de Rio Branco. Segundo informações iniciais, o homem havia sido detido suspeito de violência doméstica e aguardava os procedimentos legais após ser ouvido. Pouco tempo depois, um agente encontrou Antônio pendurado na grade da cela utilizando a própria camisa. Equipes da Delegacia de Homicídio e Proteção à Pessoa foram acionadas para investigar o caso. O Departamento Técnico de Polícia Científica também esteve na unidade e o Instituto Médico Legal, IML, realizou a perícia e a remoção do corpo. As circunstâncias da morte deverão ser esclarecidas durante as investigações. Ronaldo Duarte, para o Sistema Público de Comunicação.
1: Muito obrigado, Ronaldo Duarte. Agora são 11h25. Eu falei, 11h25 é a hora dos nossos ouvintes. E aí as mensagens estão chegando e a gente vai estar trazendo agora no ar. De louça, cadê de louça? Lá em Sena Madureira, né?
4: De louça, pronto. Agora eu vou mandar o meu alô mais que especial. Temos aqui dois ouvintes que estão acompanhando a gente, sabe de onde?
1: Onde?
4: Lá de Rodrigues Alves.
1: Olha aí, longe.
4: O Adeilson e o Wesley Moraes. Sabe que o Wesley Moraes está no meu coração, né? Desde sempre.
1: O Wesley está lá em Rodrigues Alves?
4: É, Rodrigues Alves, está longe.
1: Quando o Wesley retornarás?
4: Rapaz, não sei, que o homem vive pelas viagens, vive no interior, não para.
1: O homem está viajando bem.
4: É 24 horas por dia trabalhando.
1: Mas em breve o Wesley Moraes estará de volta aqui no Gente em Debate, né?
4: É, nós estamos aguardando, viu, Wesley?
1: Wesley, o Márcio, ele fica muito sentido com a sua ausência, todos os dias, né,
4: Thaís? E extremamente enciumado quando você só
1: quando
4: manda
1: você manda
4: pra
1: essa
4: mim,
1: mensagem para a Thaís. É. Ele fechou a cara, ficou aqui meio pelos cantos. Ainda bem que tem um que faz a alegria dele.
4: Wesley, manda mensagem para ele falando que eu sou prioridade, por favor.
1: Pois é. Mas o Márcio, quando o JB manda mensagem, ele fica mais feliz.
4: Fica. Né? Olha, recebemos também a mensagem do Aldejane Souza, que está ligadinho lá do Rio Caeté.
1: Caeté, Sena Madureira.
4: Pronto.
1: Cadê o povo de Chapuri?
4: Rapaz,
1: povo de Chapuri. Cadê? Maria, cadê você? Chapuri, mande a sua mensagem também. Me diga onde você está ouvindo a gente debate. Qual a localidade? Qual a cidade? Qual o bairro? Qual a rua? Agora são 11 horas e 27 minutos, nós vamos ao intervalo comercial, porque daqui a pouquinho nós temos um bate-papo aqui no Gente Debate. Viva a seguir, nós vamos receber para um bate-papo o Coronel Batista, que é coordenador da Defesa Civil Estadual, e vamos falar a respeito de um decreto de emergência publicado aí para as 22 cidades acrianas.
4: E vamos... Claro, e vamos dar continuidade também a algumas notícias da segurança, que o Corpo de Bombeiros resgata duas vítimas presas às ferragens após caminhão tombar na Transacriana.
1: Essa e outras logo mais no intervalo comercial.
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9: Agora no Acre são 11 horas e 33 minutos, estamos de volta agora para a última meia hora do Gente em Debate. E antes de iniciarmos aqui com a sequência, quem está ouvindo o Gente em Debate sabe quem é, meu caro Márcio Roberto? É o Rinaldo, está ouvindo o Gente em Debate aqui em Rio Branco. Rinaldo, meu irmão, muito obrigado aí pelo carinho da audiência, tá bom? A Dejanine Oliveira está aqui conosco, nossa repórter, informando que você está na escuta. Você também pode mandar sua mensagem, 11h55, eu volto com os nossos ouvintes.
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9: A partir de agora nós vamos bater um papo aqui com o Coronel Batista, que é coordenador da Defesa Civil Estadual. E vamos falar sobre a situação de emergência, né, por causa da estiagem. A estiagem já preocupa autoridades e comunidades no Acre. Diante da redução das chuvas e dos impactos provocados pela seca, o governo federal decretou situação de emergência para as áreas afetadas. Para falar sobre esse cenário e os impactos da estiagem e as ações de enfrentamento, a gente conversa agora com o coordenador da Defesa Civil Estadual. Coronel, seja bem-vindo aqui ao Gente Debate. Eu já quero iniciar essa nossa entrevista já perguntando, né, o que representa para o Acre esse decreto de situação de emergência anunciado pelo governo federal, que causa realmente aí um período, nesse período que nós estamos vivendo de estiagem. O que esse decreto representa aqui para o nosso estado? Bom dia.
11: Bom dia, Damião. Bom dia a todos os ouvintes. O estado, ele vem desde o início do ano, principalmente ali depois do mês de abril, né, no gabinete de crise. A gente senta com todas as instituições do governo do estado e a gente faz reuniões a cada 15 dias, e nessas reuniões são discutidos aí os efeitos, né, do, principalmente desse período agora da estiagem. Esse ano a estiagem, ela, nesses primeiros meses, tem sido bem tranquilo, até o mês de março, abril, maio, ali até junho, mas aí é uma tendência normal aqui no estado, né? A gente tem nosso verão amazônico, que é justamente ali de julho até o final do mês de setembro, ali outubro. E somado a isso, nós temos aí a previsão de um El Niño forte, né? Que a tendência dele estar lá, principalmente aqui no final do mês de setembro, outubro e novembro. Sim. Então, já esses primeiros efeitos da estiagem já aparecendo, foi decretada situação de emergência, né, nos 22 municípios. O governo federal já reconheceu essa situação de emergência aqui em todo o estado do Acre. E esse decreto, ele facilita as ações de governo, mas também facilita as ações das prefeituras, tanto as medidas administrativas como os operacionais para enfrentamento ali dos impactos causados pela estiagem mais prolongada.
9: Agora, falando sobre essa questão dos impactos, né, quais são os principais impactos em relação às estiagens que já estão sendo sentidos no estado hoje?
11: Principalmente, por exemplo, aqui em Rio Branco, nós temos o impacto do baixo nível dos lençóis freáticos, baixo nível do rio Acre aqui na capital, e isso faz com que, principalmente naquelas regiões onde a captação de água para abastecimento de comunidades é por poços ou por pequenos igarapés, há esse impacto. Então já estão ocorrendo, né, esses abastecimentos dessas comunidades por meio de carro-pipa. E nos municípios do interior, onde o serviço público estadual é responsável por abastecer as comunidades, também tem os devidos impactos, porque há a diminuição, né, desses mananciais, e isso impacta na captação de água para o tratamento e abastecimento da população.
9: A defesa Civil já tem um levantamento das áreas e comunidades mais afetadas pela falta de chuvas?
11: Aqui na capital, a Defesa Civil de Rio Branco, ela faz esse levantamento, ela já está fazendo esse acompanhamento, esse abastecimento por meio de carro-pipa dessas comunidades. No interior do estado, a Saneacre faz esse trabalho de abastecimento, né, ali nos municípios, mas também para aquelas comunidades que são mais impactadas aí, E a estiagem, ela não traz problema somente para o abastecimento de água, né? Ela traz problema para a pecuária, para a agricultura, ela traz problemas para as comunidades pesqueiras, principalmente aquelas pessoas da pesca artesanal, traz impactos em relação a redução da umidade do solo e da vegetação, que causa ali a maior probabilidade de ocorrência dos incêndios florestais, a baixa umidade relativa do ar, e isso traz consequência para a saúde da população. Ou seja, a estiagem, ela traz várias consequências, e o estado, né, com a sua estrutura, a gente vem se reunindo e discutindo isso para a devida tomada de decisão para reduzir os efeitos de uma estiagem aí mais severa em todo o estado.
9: Coronel, nós estamos aqui ao vivo para todo o estado do Acre, né, através das rádios públicas. Estamos de Santa Rosa a Ujuruá. O Acre todo ouvindo. E a pergunta, o nosso coordenador de jornalismo da SECOM, do Sistema Público de Comunicação e coordenador da Difusora, Jefferson Dourado, está fazendo uma pergunta aqui para o senhor. E mandando um abraço.
11: Um abraço, Jefferson.
9: Olha, falando em relação a esse período que nós estamos vivendo, quais são as comunidades indígenas e de municípios aqui do nosso estado mais atingidas por conta da falta de chuvas?
11: Nós temos as comunidades indígenas ali que ficam na região do rio Envira, né, do rio Tarauacá, no município de Feijó, no município de Tarauacá. Nós temos as comunidades lá do rio Juruá também que são atingidas. Nós temos as comunidades indígenas aqui nas cabeceiras do rio Acre e também do rio Iaco. Então, essas comunidades nós estamos monitorando, a Secretaria Extraordinária dos Povos Indígenas está fazendo acompanhamento, junto com a FUNAI e também o Distrito de Saúde Indígenas, para a devida tomada de decisão. O decreto de situação de emergência, ele facilita, né, as ações de todas as instituições de governo para acelerar ainda mais as ações, né, aquelas ações que foram planejadas, para que a gente venha reduzir aí os efeitos nessas comunidades.
9: Justamente a pergunta seria baseada nesse direcionamento em relação com essa situação que nós estamos vivendo nesses últimos dias aí de estiagem. Como essa situação de emergência pode ajudar os municípios e o Estado no enfrentamento dos efeitos da estiagem. Acelera o processo?
11: Exatamente, né? Então o Estado ele antecipa, ele decreta a situação de emergência, há esse reconhecimento federal, a partir de então os municípios que têm interesse ali podem fazer seus planos de trabalho solicitando recursos federais para serem complementares às ações que já estão sendo trabalhadas no município e também pelo Estado dentro dessas regiões. E aí, assim, foi decretado, foi reconhecido, agora os municípios estão fazendo seus planos de trabalho, o Estado também está fazendo seu plano de trabalho de acordo com as prioridades, aquelas áreas de risco, né, aquelas localidades onde estão sendo mais impactadas, para, como eu disse, a gente venha assistir, né, a população e reduzir ali os impactos, principalmente em relação ao abastecimento de água, na segurança alimentar dessas comunidades. Uma outra, importante a gente falar que no gabinete de crise vem feito

0: análise desse ano em relação ao ano passado. O ano passado, somente nesses primeiros 24 dias do mês de agosto, foram 192 ocorrências, aliás, 192 focos de calor. Esse ano, de acordo com o satélite de referência, nós temos 137 focos de calor, uma redução aí de quase 30% em relação ao ano passado, do mesmo período. E se a gente levar em consideração o ano todo, né, 2025, dia 1º de janeiro até o dia 24 de agosto, foram 427 focos de calor o ano passado, esse ano 234 focos. Então as ações de campo, né, da presença, fazendo trabalho de prevenção nos ramais, nas comunidades, palestra nas escolas, antecipando os combates aos incêndios antes que ele cresça, né, se transforme em grandes incêndios, isso tudo reduz a quantidade de fumaça, né, na atmosfera em nosso estado. Então o Corpo de Bombeiros vem fazendo um grande trabalho. Somado a isso, a própria Secretaria Estadual de Meio Ambiente fez a capacitação de 50 brigadistas, né, que estão distribuídos aí nas unidades de conservação, em mais de 5 municípios. Então, é um conjunto de ações, né, de várias instituições, para que a gente venha reduzir aí a quantidade de incêndios florestais.
1: Coronel, mesmo tendo essa redução, hoje, por exemplo, essa segunda-feira, Rio Branco começou aí com a qualidade do ar considerada moderada, né, pela Organização Mundial de Saúde. E aí, hoje nós estamos, daqui a pouco nós vamos trazer até uma matéria falando a respeito desse assunto, que Rio Branco tem o ar quase 3 vezes maior poluído do que o limite exigido ou determinado por parte da OMS. Se não tivesse essa ação por parte, né, do Corpo de Bombeiros, né, da Defesa Civil, poderíamos estar numa situação muito pior no dia de hoje.
0: Exatamente, né? E aqui a gente já faz já uma solicita, né, a população, principalmente aquelas pessoas que gostam de realizar queimadas, tem isso como uma forma de cultura, que não é, né? Queimar qualquer tipo de vegetação é crime, e além dos efeitos maléficos que traz à saúde, né, ao meio ambiente. Então muitas vezes as pessoas ali até um fogo em entulhos, e esse, principalmente no final da tarde, esses entulhos passam a noite toda queimando, emanando aí fumaça, entrando nas residências. E a pessoa que faz isso, ela está altamente prejudicando, não somente a si própria, mas aos seus familiares, seus amigos, seus vizinhos. Então, não faça qualquer tipo de queimada, entulho, né? Entre em contato aí com os órgãos municipais, que vai fazer a coleta aí desses entulhos, desse lixo.
1: Estamos conversando com o coordenador da Defesa Civil Estadual, Coronel Batista, falando sobre esse decreto que foi divulgado, e decreto do governo federal. Secretário, o coordenador, fale para a gente a respeito dos rios, né? Uma preocupação por parte de todos, na verdade, não somente das autoridades, mas todo mundo se preocupa com o nível dos rios. E aqui no nosso estado a gente tem visto, a cada ano, o Rio Acre tem sofrido muito. E se existe uma preocupação com o nível dos rios e com possíveis dificuldades no abastecimento de água para a população. Isso a gente fala aqui da capital, mas também abrange todo o estado.
0: Tanto o órgão público de abastecimento de água potável da capital, na USAERV, como a SANEAF, nos 21 municípios do interior, tem seus planos de operações, seus planos de contingência em relação à redução drástica, vamos dizer assim, dos níveis dos rios, né? No momento, os níveis dos rios em todo o estado estão ali, em algumas localidades, um pouco abaixo da média prevista, outro dentro da média. Aqui na capital estão um pouco acima ali dos 2 metros, lembrando que aqui na capital a menor cota foi de 1,23 metros, então hoje nós estamos com 2,08 metros, eu acho que é a última leitura, então está bem acima. E nos demais municípios do estado da mesma forma, né? Nós estamos ali muito próximo ali da média ou abaixo da média, mas dentro de uma normalidade para o período. A nossa preocupação é justamente essa entrada do mês de setembro, é um mês também de escassez hídrica, com pouca precipitação pluviométrica prevista, né, para o mês de setembro, e essa entrada, né, de um fenômeno El Niño, que ele reduz a quantidade de precipitação pluviométrica na nossa região aqui no estado, que principalmente a tendência dele se fortalecer é para o mês de outubro e novembro. Então, é um prolongamento aí da estiagem. Esse é o trabalho que a gente está fazendo, o estado juntamente com o município e com o governo federal, para que juntos, né, os três níveis de governo, a gente reduz os impactos.
1: Qual a orientação com toda essa informação, e o El Niño é uma realidade, o mundo está sofrendo, qual a orientação que a Defesa Civil, o senhor, daria para a população nesse período de estiagem, e quais os cuidados devem ser reforçados, já que a tendência é que esse período seco se estenda aí em novembro, talvez

0: até dezembro, né?
1: Exatamente, né? O fenômeno El Niño, ele traz para a nossa região a redução, né, do nível de chuva e também o aumento de temperatura. Então, isso faz com que a umidade relativa do ar fique baixa, né? As temperaturas altas, e aí há uma preocupação para a saúde da população. É um período que a gente orienta a população para tomar bastante água, ter preocupação dos horários para fazer atividade física, principalmente naqueles horários até ali às 9 horas da manhã, em local aberto, e na tarde, final da tarde, após ali às 16 horas, para que justamente não venha a estar recebendo esse impacto aí das altas temperaturas e afetando a sua saúde. Uma outra orientação é também em relação ao não desperdício de água, né, colocar boia nas caixas d'água, ter o cuidado aí para não desperdiçar água, porque devido à redução dos níveis dos rios, há o problema todo na captação de água, não só na capital, mas no interior do estado. Então isso ajuda muito os órgãos aí municipais e estadual. E assim, uma outra preocupação é orientar a população que não ateie fogo, né? Não queime entulho, não faça qualquer tipo de queimada. Como disse, queimar é crime, traz consequência tanto para a saúde, aí com um material particulado em suspensão, como mesmo você disse, Damião, cerca de quase 3 vezes aqui na capital. Então há essa preocupação, e isso afeta a saúde das pessoas. Então todos nós, não somente os órgãos públicos, mas as pessoas também, elas têm seus papel de responsabilidade, que pode ajudar a gente passar por esse período, reduzindo aí os efeitos dessa estiagem mais prolongada.
0: É isso aí, pessoal. É isso aí, você está ouvindo aqui esse bate-papo com o Coronel Batista, que é coordenador da Defesa Civil Estadual. O tema que você está é situação de emergência por causa da estiagem. Fala aí, estiagem, daqui a pouquinho vamos trazer essa matéria sobre essa questão do clima aqui, do ar, que está bastante poluído aqui na capital. Mas tem todo um trabalho que está sendo feito para diminuir. Este ano está muito abaixo, né, de anos anteriores. Então, para você que nos ouve, pegue a dica aí do nosso coordenador, Coronel Batista, e coloque em prática. Queimar é crime, e quando você queima, você prejudica o seu vizinho, você prejudica as pessoas que estão em volta e você prejudica o estado todo e principalmente a sua saúde, tá certo? Eu quero agradecer a sua vinda aqui e também pelos esclarecimentos. Aproveite aí, né, os minutos que a gente ainda tem aqui para as suas considerações finais.
1: Tem um lema na Defesa Civil que diz o seguinte: nenhum de nós é tão forte como todos nós juntos. Então, acho que tanto o poder público, nos três níveis de governo, junto com a sociedade em geral, unidos, buscando fazer os trabalhos de prevenção, passaremos por esse período, mesmo que tenha uma união forte, mas com tranquilidade e os efeitos aí bem diminuídos.
0: Agora, antes de encerrar, eu vou trazer uma informação aqui, uma matéria falando sobre que o Acre registra 16 focos de incêndio em 48 horas e supera estado como Rondônia e Rio de Janeiro. Eu queria que o senhor falasse a respeito desse assunto também com a gente, para a gente encerrar a nossa entrevista, tá certo? Eu vou chamar essa matéria agora com o Ângela Vila Nova.
2: O Acre registrou 16 focos de incêndio em apenas 48 horas entre os dias 20 e 21 de agosto, segundo dados do programa Queimadas do Instituto Nacional de Pesquisas Especiais. No ranking nacional, no período, o estado ficou à frente de Rondônia, que contabilizou 15 ocorrências, além do Rio de Janeiro, com 12, e do Distrito Federal e Espírito Santo, com 11 registros cada. Até o dia 21 de agosto, o Acre já havia acumulado 195 focos de queimadas em 2026. O total corresponde a pouco mais da metade dos 385 focos registrados durante todo o ano de 2025, quando o estado apresentou uma das menores marcas da série recente. Com 195 ocorrências acumuladas até 21 de agosto, sendo 16 delas registradas em apenas 2 dias, o comportamento dos próximos meses

0: Dentro da média prevista, inclusive está abaixo da média, né, em relação aos anos anteriores, mas isso mostra também um sinal que está crescendo a quantidade de focos de calor, as temperaturas estão aumentando, a redução das chuvas agora no mês de agosto, que há essa tendência para a redução das chuvas para o mês de setembro e os meses seguintes, em relação, principalmente devido ao fenômeno El Niño. Então é mais um motivo para que todos nós juntos, né, tenhamos essa preocupação de buscarmos aí juntos reduzir os efeitos da estiagem, né, em todos os seus níveis, no estado do Acre.
1: Paraná, eu quero agradecer a sua vinda aqui e dizer que o espaço está sempre disponível. Precisando, chama.
0: Eu que agradeço, Damião.
1: Agora são 11 horas e 52 minutos. Conversei com o Coronel Batista, coordenador da Defesa Civil Estadual. Nós vamos agora direto para Cruzeiro do Sul, Nonato Costa, com informações ao vivo. Nonato, bom dia.
2: Muito bom dia para você. Bom dia a todos que nos escutam neste momento. É isso mesmo. Vamos falar sobre festa, porque está na reta final os preparativos para uma das maiores festas da nossa região. É a nona edição do Festival da Farinha aqui em Cruzeiro do Sul. O evento acontece entre os dias 26 a 29 de agosto, no conjunto esportivo do Aeroporto Velho, que promete reunir cerca de 200 expositores e celebrando a força da agricultura familiar na nossa região. Mais do que uma grande festa, o festival destaca a importância fundamental da cultura da mandioca, que é o principal produto da economia do Giruai, o grande motor de sustento de milhares de famílias aqui da nossa região. Nesta edição, a estrutura chega com formato totalmente renovado, com atendimento ampliado também durante o dia para receber moradores e turistas. Vale lembrar, por meio de um decreto municipal, a segurança foi reforçada com a proibição do uso de garrafas e copos de vidro por ambulantes e em todo o entorno do complexo poliesportivo. A programação musical está imperdível, reunindo grandes atrações nacionais, também a valorização dos talentos da terra diariamente, né? Vão desfilar artistas, bandas locais aqui do município. As grandes atrações nacionais abrem a festa do dia 26, comandando o palco, a cantora Mari Fernandes, um dos maiores nomes do piseiro e do forró na atualidade, arrastando multidões em todo o país com seus grandes sucessos. Já no encerramento, dia 29, a animação fica por conta da talentosa cantora Clecinha, conhecida por sua energia contagiante e grandes hits que agitam o público de todo o país. O festival também vai dar espaço de destaque para 69 artistas locais que vão apresentar em dois palcos espalhados pela arena, fazendo a alegria de todos e mostrando a rica diversidade cultural daqui do Vale do Juruá. A programação conta ainda com o tradicional Rei e Rainha do Festival, uma inédita noite de graças e bênção com louvores religiosos no dia 27, além de espaços voltados especialmente para a exposição de café, feira de bioeconomia e artesanato. De Cruzeiro do Sul, Donato Costa, para o Sistema Público de Comunicação.
3: Muito obrigada, Donato Costa. E agora a gente vai falar sobre a Piracema de Mandim, lá da região do Purus, que segue abastecendo o mercado local. O Jota Cavalcante que vai trazer essa informação.
4: Trazendo informação agora referente à Piracema de Mandim, no Vale do Purus. Segundo informações dos pescadores, desde o mês de junho, que passa Mandim na região do Purus. A colônia de pescadores do município de Cera Madureira vem sendo abastecida pelos pescadores com Mandim, que no preço de hoje está sendo vendido no valor até de R$ 12,00 o quilo. Em conversa com um dos pescadores que pesca há mais de 25 anos no Vale do Purus, segundo ele, a Piracema de Mandim já passou na boca do Iaco subindo o rio Purus.
5: Rapaz, já tá da boca do Iaco pra cima, meu amigo. Ontem eles passaram na boca do Iaco, já estão pra cima já. Eu acho que tá daí até pra Paraíso, por aí assim. Emendou duas piracemas, não, ficou só um. Agora é mandinha doidada, eles passaram, foi voado aí, ó. Tô correndo mesmo agora.
4: E você conseguiu capturar e trazer quantos quilos para a colônia de pescadores do município?
5: Rapaz, agora eu trouxe na faixa de uns 800 quilos, por aí assim, 800 a 900. Aí nós estamos já com... Nós não estamos lembrados bem, mas de 8 viagens...

0: nós se lembra bem, mas nós estamos com mais. Estamos com umas 10 viagens já. Rapaz, vem outra, parece que vem duas ainda para baixo, mas essa daqui mesmo o cara pode esquecer, que vai chegar uns peixezinhos, mas daqui para setembro não tem mais não dela, que é do jeito que ela vai correndo mesmo, ninguém vai acompanhar mais não, depois que... Só, mas é outra viagem, né? Então o cara ir buscar é de maneira urbana para cima, por causa que do jeito que eles vão mesmo, se eles não der uma parada, ninguém acompanha não.
1: A demanda de pescado é grande, segundo as informações de pescadores... Está faltando gelo para que eles possam voltar novamente e ir atrás da piracema para capturar mais mandim. Conversei com o vendedor Jean, segundo ele, baseadamente cerca de 70 a 80 toneladas de mandim já entrou na colônia de pescadores esse ano de 2026. De Sena Madureira, J. Cavalcante para o Sistema Público de Comunicação do Acre.
2: Muito obrigado, J. Cavalcante. Agora são 11 horas e 57 minutos. Olha, uma última informação sobre segurança pública para você que nos ouve. O Corpo de Bombeiros resgata duas vítimas presas às ferragens após caminhão tombar na Transacriana. Quem vai trazer a informação é Thaís Caroline.
3: Um caminhão carregado com toras de madeira tombou na estrada Transacriana em Rio Branco e deixou duas pessoas presas às ferragens. O acidente aconteceu no quilômetro 65 da rodovia. Segundo o Corpo de Bombeiros, Edirlândio Teixeira da Silva, de 46 anos, e Ocivaldo da Silva Brito, de 50, estavam conscientes, mas ficaram presos na cabine do veículo. De acordo com o tenente Neri, o resgate foi considerado complexo.
4: Nós fomos acionados, a informação que nos foram repassada, tinham duas vítimas presas à serragem do veículo, caminhão. Quando chegamos, a situação foi confirmada. As duas vítimas estavam com as pernas presas entre o motor e a lataria do veículo. A primeira vítima, que estava um pouco mais ao centro, de certa forma foi um pouco mais simples de tirar, e tiramos o painel que conseguimos tirar a vítima. A segunda vítima estava com a perna presa entre o eixo do veículo e o motor. E é isso que foi mais difícil. Nós tivemos que fazer acesso por trás, tivemos que tirar o banco, fazer um acesso pela outra porta que estava esmagada, e com isso nós conseguimos acessar a perna que estava enganchada e conseguimos retirá-la.
3: O trabalho de desencarceramento durou cerca de 4 horas e meia. As duas vítimas foram retiradas com vida e encaminhadas ao atendimento do SAMU com apenas escoriações aparentes. Thaís Caroline para o Sistema Público de Comunicação do Acre.
2: Muito obrigado, Thaís Caroline. Agora são 11 horas e 58 minutos. Nós vamos embora porque a galera do esporte já está se preparando para seguir aqui em frente com a programação. Mas antes, lembrando que amanhã a Rádio Difusora Acreana completa 82 anos. Isso mesmo, você ouviu bem. 82 anos. E nós vamos trazer uma reportagem especial falando sobre os 82 anos da Rádio Difusora, sabe com quem? Thaís Caroline. Aguarde, porque amanhã tem uma matéria especial falando destes 82 anos de Rádio Difusora Criando. Thaís? Ansioso para ouvir esse material seu.
5: Eu também. É? Aproveitem para mandar áudio parabenizando a Difusora, hein? A participação do ouvinte, como Sim. sempre. Né? Muito importante.
2: O WhatsApp que você vai mandar o áudio é o do Gente Debate aqui.
5: Isso, pode ser do Gente Debate, é o 689-9209-3888.
2: Vamos embora?
5: Vamos.
2: Pessoal, fique agora com a programação na sua cidade
5: e
2: aqui.
5: E amanhã a GS Parada está de volta aí para vocês.
2: E você com a matéria especial.
5: Claro.
2: Valeu, pessoal. Um abraço. Fica com Deus, porque com ele nós vamos. E até amanhã, se Deus quiser.

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6: No Acre, 12 horas, 4 minutos. Está chegando na Difusora FM 104.5 e na Aldeia FM 96.9, o Lance Esportivo. Hoje, uma bela segunda-feira, dia 24 de agosto de 2026. Está no ar o Lance Esportivo. 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
7: Alberto Casas.
6: Sou eu mesmo e a partir de agora o jogo começa.
7: Zezinho Melo.
8: Chegando, boa tarde a todo torcedor acreano.
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6: Palmeiras goleia o Vasco e abre vantagem na liderança do Brasileirão. Santos empata com o Mirassol e segue perto da zona do rebaixamento. Com Memphis Depay, Corinthians perde para o
8: Chapecoense.
6: Não, Curitiba. Ah, tá certo, para o Curitiba. O Chapecoense ganhou do São Paulo, rapaz. Com gol no fim, Red Bull Bragantino venceu o Grêmio e deixa o negócio complicado lá. Último lance. Bahia vence o clássico contra o Vitória e encerra a sequência de empates no Brasileirão. São Paulo, aqui sim, J. Melo, perde para o Lanterna Chapecoense e vive crise no Brasileirão, rapaz. Extrema vence com tranquilidade e avança na Copa Intermunicipal. Jogadores emprestados pelo Santa Cruz começam a voltar ao clube. Independência avança no Sub-17. As meninas do Colégio Dom Pedro estão na final dos Jogos Escolares e definidos semifinalistas do Campeonato da Imprensa. Você vai conferir essas e outras aqui no programa que está apenas começando.
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6: Às 12:06, nosso boa tarde para você. Estava ligado aqui no Gente em Debate. Vai continuar até 1 da tarde no Lance Esportivo, trazendo as melhores do esporte local, nacional e internacional para você, que sempre quer ficar antenado aí e ligados em tudo o que acontece no esporte no Brasil e no mundo.
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6: E vamos lá, as matérias de Darlene Cardoso, né, que fez aqui os seus textos. Palmeiras goleou o Vasco por 4-1 ontem à tarde pela 24ª rodada do Campeonato Brasileiro, jogando lá no Nubank Park. Rapaz, já muda esse nome, né? O clube paulista melhorou na segunda etapa, depois de um bom início dos cariocas no primeiro tempo, e garantiu mais 3 pontos. Flaco Lopes 2 vezes, Vitor Roque de pênalti e Maurício marcaram os gols do Palmeiras. E colidiu, colídio, né? O Colídio descontou para o Clube Carioca. Um golzinho de cabeça que só estava ele à trave, né? Como? Pois é, o Colídio.
8: E é bom jogador.
6: Colídio. A bola subiu, só ele e a trave. Só cabeceou e mandou para o fundo. Ontem muitos gols, muitos jogos e nós vamos conferir agora. Você vai ficar por dentro de tudo com ele, né? O Felipe Medeiros, que vai trazer aí um apanhado da rodada do brasileiro. Não é Colídio, não, é Colídio.
9: O Palmeiras goleou o Vasco por 4-0 neste domingo e abriu 6 pontos de vantagem na liderança do Campeonato Brasileiro. Os gols foram marcados todos no segundo tempo e o treinador Abel Ferreira avaliou o que faltou, ou melhor, o que mudou depois do intervalo.
10: Muitas vezes nós pomos sempre a culpa no Palmeiras, neste caso, porque na primeira parte não conseguiu. Mas não conseguiu porquê? Para mim, duas razões. A primeira e fundamental foi a agressividade, a vontade com que o nosso adversário nos veio pressionar logo na primeira fase de construção. Portanto, eu na segunda fase eu fiz exatamente a mesma coisa, mas com jogadores diferentes.
9: O Verdão chegou aos 51 pontos e animou tanto quem torceu no Allianz Parque quanto quem acompanhou de longe, como o Alceste Monteiro.
11: Uma goleada, 2 gols do Flaco, Vitor Roque, Maurício, para consagrar aí o líder absoluto do Brasileirão. É uma rodada importante, né? Uma gordura importante, o segundo colocado. Então aí a gente vai comemorar. Todo palmeirense está muito feliz, apesar da proximidade com a torcida do Vasco. Mas ter uma vitória em casa é algo muito importante nesse momento do campeonato.
9: O Vasco permanece na zona de rebaixamento, em 19º lugar. O Bahia levou a melhor no Clássico Baiano e venceu o Vitória por 2-0. Alejo Veliz e Jean Lucas marcaram os golaços do triunfo. Com o resultado, o Bahia encerrou uma sequência de 5 empates na competição. O Bragantino venceu o Grêmio por 1-0 com um gol de Gustavo Marques no alto, de cabeça, aos 49 minutos do segundo tempo. O técnico Wagner Mancini disse que o resultado foi merecido.
12: Felizmente, a gente fez o gol no último lance, né? Eu acho que foi uma vitória merecida diante, se nós formos olhar realmente os números do jogo, os números são totalmente favoráveis a gente, mas eu acho que dentro da partida a gente passou por um choque emocional ainda, vindo do jogo do Atlético para chegar a uma vitória. Eu acho que tudo isso daí é um conteúdo que o atleta tem que saber digerir dentro de campo, e eu acho que o nosso time digeriu bem, infelizmente deu tudo certo, a gente volta a vencer, que é o que mais importa.
9: A Chapecoense voltou a vencer no Brasileirão depois de 23 partidas. O time catarinense bateu São Paulo por 1-0 na Arena Condá. Mesmo com a vitória, a Chape segue na ponta de baixo da tabela. Santos e Mirassol empataram em 1-1 na Vila Belmiro. Já o Curitiba venceu o Corinthians por 2-1 e ultrapassou o adversário na classificação. Pedro Rocha e Paulo Roberto marcaram para o Coxa, enquanto Ranieri descontou nos acréscimos. No sábado, o Fluminense venceu o Remo por 2-1, de virada no Maracanã. O Cruzeiro também levou a melhor sobre o Flamengo, por 2-1. E o Internacional e o Atlético Mineiro ficaram no 0-0. Agência Rádio Web, produção e reportagem, Felipe Medeiros.
6: Aí, portanto, às 12h11, o apanhado geral da rodada de sábado e domingo do Campeonato Brasileiro, em que o Flamengo deixou escapar mais um empate, né? Porque fez um bom primeiro tempo, segundo tempo o Cruzeiro cresceu, e aí fez 1-1, e no finalzinho o Rossi, a bola passou, parecia o Carlos Miguel, né? Mas debaixo dele. Aí o Carlos Miguel ontem deu troco, né? Contra o Vasco, ele venceu ontem, né? E olha só, o Léo Alves está ligado conosco aqui, o Dorielso Mendes está ligado lá no Ninho do Urubu. E, rapaz, no Brasileirão de ontem, lá na Vila Belmiro, o lateral Reinaldo do Mirassol levou uma cusparada de um torcedor do Santos durante o empate por 1-1 na Vila Belmiro, em jogo do Brasileirão. O jogador do Mirassol classificou o momento como nojento, lamentável e vergonhoso. Em publicação nas redes sociais, ele afirmou que ninguém vai trabalhar para levar uma cusparada na cara. O lateral esquerdo aparece na beira do campo e reclama com a arbitragem e jogadores do Santos. É possível ver um torcedor cuspindo em direção ao camisa 6 do Mirassol. E depois ele se esconde, né? O torcedor. Né? Ele cospe e se esconde, né? Não quer mostrar lá o rosto. Na postagem, Reinaldo também cobrou providências e as imagens são claras. Espero que as medidas cabíveis sejam tomadas para que isso não volte a acontecer comigo e com nenhum companheiro de trabalho. Isso não existe, escreveu Reinaldo. Realmente, né, Jota Mello? Você vai para campo trabalhar, porque ali é o trabalho do jogador.
8: Claro.
6: Está mostrando em campo. Agora, aí receber uma cusparada do torcedor...
8: Desrespeito muito grande. Não só para com o Reinaldo, como também para a torcida do Santos. É uma vergonha. Uma vergonha. Um torcedor, uma ovelha negra, né? Vai prejudicar uma torcida toda, até os próprios jogadores do seu time.
6: Uma laranja podre dentro do centro, né?
8: Mas, meu amigo, aí estraga tudo.
6: Aí estraga tudo. Estraga o centro aí de laranja. E o Dorenço está dizendo aqui, Zé, ele é flamenguista. Boa tarde, liderança. Estamos ligados aqui no Ninho do Urubu. Dessa semana foi só peia.
8: Semana passada e tarde de cabeça inchada. Agora é você.
6: E hoje tem, Dorenço. Tem Botafogo, hein?
8: Botafogo vai treinar com o Atlético Paraná.
6: É? Rapaz, hoje eu sou Botafogo desde criança. Sabe por quê? Porque o Atlético Paranaense está empatado em pontos com o Fluminense. É, 41 a 41, mas está lá na terceira posição. Como o Marcão foi efetivado no último sábado, depois da virada em cima do Remo, 2-1 de virada, aí a diretoria do Fluminense chamou e disse, olha, você está efetivado, o salário vai aumentar, tudo mais, então você vai até dezembro, como você é funcionário do clube, mas vai ser efetivado como treinador. E está aí o Marcão agora, treinador do Fluminense, depois de vencer de virada, mais uma, né?
8: Mais uma,
6: venceu de virada aí o Remo, e o Remo, rapaz, está sendo carne de tetel, só que continua lá embaixo da tabela.
8: E hoje, Botafogo pode ganhar, Arthur Cabral não joga, tá fora, suspenso. Ô, jogador ruim. Aí o Botafogo quer trazer Tiquinho Soares, olha! Meu Deus do céu!
6: Mas não foi campeão lá?
8: Não, já foi, mas não é mais. Tá até afastado, tá sem contrato com o Santos, com todo mundo. Tem que pegar a garotada.
6: Vai que ele volte a jogar bola, né? Esperar, porque tem jogador que sai de um clube, vai pro outro e desaparece, né?
8: Desaparece.
6: Até porque, verdade, às vezes não é a mesma, né, o mesmo companheirismo, não toca a bola não chega. E a gente já viu isso. Jogador daqui indo pra Europa e voltando no mesmo ano. Né? Voltando no mesmo ano porque não se adaptou. Gabigol é um deles. E o fim de semana do Brasileirão Feminino foi movimentado e agitou a 17ª rodada da competição. O Internacional levou a melhor e derrotou o Corinthians por 3-1. De novo, Márcio. Já o Flamengo deu um show em campo e goleou o Atlético Mineiro por 4-1. Todos os detalhes e os destaques dessa rodada você confere agora com a Joyce Santos.
13: O Corinthians foi derrotado pelo Internacional por 3-1 na Fazendinha pela 17ª rodada do Campeonato Brasileiro Feminino. Em uma atuação abaixo do esperado, o time alvinegro cometeu erros no ataque e na defesa e acabou sofrendo uma goleada em casa. O único gol do Corinthians foi marcado por Vicky Albuquerque. Apesar do resultado negativo, o timão já havia garantido a classificação para as quartas de final e segue na disputa pelo título do Brasileirão Feminino. O Atlético Mineiro foi goleado pelo Flamengo por 4-1. As vingadoras entraram em campo apenas para cumprir tabela, já que não tinham mais chances de classificação nem risco de rebaixamento. Com 16 pontos, o Atlético encerrou a participação na competição e marcou o retorno do clube à elite nacional. Também pela 17ª rodada, Juventude e Bahia ficaram no 2-2, Ferroviário e Fluminense no 1-1 e Cruzeiro e Palmeiras no 0-0. O São Paulo venceu o misto por 1-0 e o Bragantino triunfou sobre o América Mineiro por 2-1. A agência Rádio Web, com informações do Campeonato Brasileiro Feminino de Futebol, Joyce Santos.
6: Bom, tá aí então, é tudo a respeito do Campeonato Feminino, né? que aconteceu rodada ontem, né? E hoje teremos uma partida do masculino, uma partida isolada, né? Para fechar a rodada 24ª, né? 24ª rodada será fechada hoje. Eu estou querendo buscar aqui uma informação, mas ela está querendo fugir daqui. Hoje tem Botafogo e Atlético Paranaense, Zezinho Melo já disse aqui.
8: 18 horas, hora Acre.
6: 18 horas, hora Acre. Então, do árbitro.
8: O Olímpio diz: estou ligado, meu amigo. Fiz uma viagem ao Nordeste. Pois é, um abraço para você, meu irmão. Tava na praia, né? Beleza pura.
6: Ele e o Rony Casa tá lá em...
8: também vi umas fotos do Rony. Você, né, viu? Rapaz? Pois é. Vixe Maria, Rony Casa.
6: tá aqui. Olha só, hein? É triste confirmada a notícia aqui, Zezinho Melo, do árbitro catarinense. Ele que... catarinense de futebol, após... um árbitro de 32 anos, ele sofreu um acidente e deixa duas filhas. Né? Vamos lá ver essa matéria aqui. O futebol catarinense, né? Continuar lendo aqui, mas esse site aqui tem uns que não deixa a gente ler, né? Vamos ver aqui se vai dar, se vai abrir, se não vai. Mas o que tem aqui? O futebol catarinense ficou de luto após a morte do árbitro Bruno David Rossetti, de 32 anos, em um acidente registrado na manhã do último domingo em Criciúma, no sul de Santa Catarina. O profissional que dirigia o Ford Fiesta colidiu contra uma parede do terminal urbano, no bairro Próspera, conforme informações aí do Corpo de Bombeiros. E também, ele, além do carro bater na mureta, o carro incendiou. Quando chegou o SAMU, o Corpo de Bombeiros e a perícia só constataram que ele faleceu, ainda foi carbonizado. Né? Foi carbonizado aí o árbitro catarinense, jovem árbitro catarinense que deixou aí duas filhas. Só para registrar aqui a notícia, né? Vamos ver, aqui no G1 deve estar melhor, né? Árbitro de futebol de Santa Catarina morre após carro bater contra a parede de terminal urbano e pegar fogo, né? O árbitro de futebol Bruno David Rossetti, de 32 anos, morreu carbonizado após bater o carro que dirigia contra uma parede do terminal urbano de Criciúma, no sul de Santa Catarina, na manhã de domingo. Bruno atuava no quadro de arbitragem da Federação Catarinense de Futebol e da Liga Atleticana da Região Mineira. Né? Diz aqui, segundo o Corpo de Bombeiros, a corporação foi acionada por volta das 5 horas após receber a informação de um veículo em chamas com vítima presa às ferragens no bairro Próspera. Ao chegar ao endereço, os bombeiros constataram que um Ford Fiesta havia colidido contra a estrutura do terminal urbano e pegado fogo em seguida. Bruno foi localizado carbonizado no assento do motorista. Além do Corpo de Bombeiros, atuaram na ocorrência a Polícia Militar, o SAMU e a Polícia Científica, responsável pelos procedimentos periciais e pelo recolhimento do corpo. A Federação Catarinense de Futebol lamenta a morte do profissional e, em nota, a Federação Catarinense manifestou pesar pela morte do profissional. A entidade lamentou a perda prematura de Bruno e prestou solidariedade e desejos de força aos amigos e familiares no domingo de luto. Segundo as informações divulgadas pela funerária Milênio, Bruno Rossetti era morador de Criciúma e deixa os pais, irmã e duas filhas. O velório do árbitro está marcado para começar hoje. Não, começou ontem, domingo, às 17 horas, né, na Capela Pérola. Né? Então, portanto, está aí. Está notificado aqui também pelo Lance Esportivo. Às 12 horas mais 22 minutos da capital acriana, nosso boa tarde para você que está ligado aqui no Lance Esportivo, na sua difusora FM 104.5 e na Aldeia FM 96.9. Lá na Aldeia, na técnica, está o Edmar Souza. Aqui, quem é Tá lá ele, né? E aqui na técnica é o Márcio Roberto. O homem tem vários codinomes, tem Beto Ramos, Márcio Roberto, quem mais? Esses dois? Tá bom, então tá aí. É o Beto Ramos e o Márcio Roberto, tá certo? Chico Quinari, rapaz, tá ligado conosco também, né? O homem que vem e não vem, né? Vem e não vem, o Quinari, rapaz. Tá certo? Então, portanto, às 12h23 da capital acriana aqui, o lance esportivo, você vai saber também que o campeonato da imprensa ontem teve sequência lá na ABB e já tem os 4 semifinalistas, né? Vamos trazer essa matéria? Zezinho Melo, chama aí essa matéria.
8: Às 12h24, falando do campeonato da imprensa SECOM do estado classificado, Alberto Casas.
6: Eu chego no lance esportivo para falar do campeonato da imprensa que chegou aí nas suas semifinais. Rodada de ontem no campo A da ABB foi bastante movimentada. No primeiro jogo, o AC 24 horas empatou com a TV Gazeta em 2-2. Segundo jogo, a SECOM do governo venceu o Conexão por 5-2, garantindo a sua classificação. Já na terceira partida, o líder, a SECOM da Prefeitura, enfrentou a TV Acre e perdeu por 2-0. Com isso, ficou definido os confrontos das semifinais. Primeiro jogo vai ter Rede Amazônica, que é a TV Acre, contra o Conexão. Segunda partida, novamente, aquele jogo que foi lá do início, entre a SECOM do governo e a SECOM da Prefeitura. A partida foi bem movimentada e a rodada foi uma das melhores. No final, a SECOM venceu o Conexão por 5-2, garantindo a sua classificação. Marcos Batista, que é atleta do Conexão, fala a respeito da partida e diz que o time não se encontrou nesta manhã do último domingo, Marcos.
14: Não deu, nosso time entrou muito desligado e a SECOM jogou muito bem hoje. Fizeram o papel dele, né, de vencer o jogo. Que vence melhor, né?
6: Jogou dentro do regulamento?
14: Jogamos, só que teve dois caras do nosso time que se desentenderam, acabando expulso, mas o jogo já estava definido também. Já.
6: E com isso vocês continuam na classificação porque tem uma vitória a mais?
14: Isso, nós temos 2 vitórias, estamos com 6 pontos, estamos vivos ainda. Vamos agora esperar, né? O regulamento para finalizar essa primeira rodada, ou esse aí da rodada, né?
6: Tá aí, esse portanto é Marcos Batista, da equipe do Conexão, que vai enfrentar agora o time da TV Acre. Já a SECOM do governo venceu com tranquilidade, precisava desse resultado porque senão estaria fora do campeonato e vai disputar uma vaga para a final contra a SECOM da Prefeitura. Esse jogo acontece domingo às 9h no campo A lá da ABB. Eric Allen é um dos artilheiros da equipe da SECOM do governo, é quem chega agora falando a respeito dessa partida que precisava vencer, Eric.
15: A gente sabia da dificuldade que ia ter, porque a gente precisava ganhar e dependia de resultado. Graças a Deus o time aí se empenhou, a galera toda veio pro jogo e a gente conseguiu ganhar o jogo e classificar.
6: Com isso, já tá aí para a próxima fase, esperando quem vai ser o adversário, né?
15: Eu falei para eles, a gente conversando que a gente tinha que classificar. Depois de classificar, agora é outro jogo. É semifinal e final e vamos para cima.

0: Comunicação?
1: Tá aí, então daí mais um domingo, dois domingos para acabar aí esse campeonato da imprensa, né? Já tem aí os semifinalistas, é só um jogo e vai sair os grandes final. E vai ter novamente, Zezinho, a segunda governo contra a segunda prefeitura.
2: Surgiu, eu soube, né? Mas não vou, não posso falar aqui.
1: Não?
2: Não, não posso falar.
1: E...
2: Ah, isso... Pois é, então vamos esperar, né, que a SECOM, as duas joguem bem e vença aquela que melhor aproveitar as oportunidades.
1: Rapaz, o nosso diretor fez um gol, mas aí sentiu a contratura muscular na perna esquerda.
2: Foi, rapaz. Foi,
1: tá aí, filho, saiu do jogo, mas o Cleito Rocha saiu numa bola lá e marcou um golaço, viu?
2: Foi mesmo.
1: Foi. Nosso goleiro da SECOM do governo deu mais uma pichotada no primeiro gol. Tava 1-0 para a SECOM. E aí o Conexão, um chute lá pro gol, o goleiro foi segurar e soltou nos pés do atacante. Só encostou 1-1. Mas depois teve reação e foram lá, partiram para cima. 5-2 foi o placar final da partida. E, logicamente, que o Morrer Abraçado ali, TV Gazeta e o AC 24 horas... né, ficaram empatados. O regulamento diz que não é saldo de gols, e sim número de vitórias. A primeira é o caso do desempate, número de vitórias. A TV Gazeta empatou em número de pontos com o Conexão, só que o Conexão tem duas vitórias.
2: Tem
1: e aí passou de fase. Tá certo? Agora vai dar. Primeiro jogo, TV Acre e Conexão. Segundo jogo, tem as duas ASECOMs, tanto a do governo quanto da prefeitura.
2: E a torcida, quem foi que ganhou?
1: Rapaz, ontem não teve.
2: Teve não.
1: Não, né? Teve torcida ontem, organizada nenhuma. Nenhuma pessoa lá ficou fazendo zoada lá, mas para ganhar. Ninguém ganhou os R$200.
2: Mas, rapaz.
1: Faltou.
2: Ô, Márcio, vamos lá domingo. Vamos lá.
1: Tem que ir lá domingo. Então, domingo estão convidados aí todos os jornalistas, esposas, filhos, mães, pais, netos e tudo mais, para prestigiar as semifinais que acontecem a partir das 8 da manhã. Já tem aí, já estarão em campo, né, as duas equipes. E logo mais na sequência vem aí o choque das ASECOM, mais uma vez, porque isso repete o primeiro jogo em que o prefeito também participou.
2: Né?
1: Ele jogou lá, pelo menos seus 10 minutos, 5 minutos de fama lá teve o Alisson. Certo?
2: Vamos esperar, né?
1: 12h29, Márcio, fatura aí, porque daqui a pouquinho nós vamos saber tudo a respeito do Sub-17, do campeonato da Copa, né? Que está rodando aí os municípios, e também que o Colégio Dom Pedro, rapaz, é finalista dos Jogos Escolares Sub-18 no feminino, hein? Não sai daí.
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5: Às 12:34, aqui é o Lance Esportivo para você, né? Nesta segunda-feira, dia 24 de agosto de 2026, amanhã, Zezinho. Comemora-se o quê, hein?
6: 25. Amanhã, 82 anos da Rádio Difusora Acreana.
5: Amanhã,
6: dia,
5: né?
6: 25.
5: Exatamente. E daqui a pouco vamos trazer a tabela detalhada que o Paulo Roberto trouxe aí na última sexta-feira, uma entrevista com o presidente da Federação Direto lá de Cruzeiro do Sul, com o Adem Araújo. E é engraçado, né? A CBF, o único estado que ela colocou aqui a disputa dos dois times foi o Acre.
6: Oi.
5: Foi. O Amazonas tem dois times, o Roraima tem dois times, né? O Pará tem dois times, e aí ela colocou os dois times do Acre fazendo o confronto. Até que um vai passar, um vai estar na segunda fase. Não sabemos se é o Galvez ou o Santa Cruz. Mas poderíamos ter os dois ou nenhum também, né?
6: É verdade.
5: Né? Poderíamos ter os dois ou nenhum, tá certo? Vamos então aqui para os jogos do Campeonato Acreano, né? Jogadores emprestados pelo Santa Cruz começam a retornar à sua base. Paulo Roberto é quem traz esses detalhes aí.
7: Na sexta-feira, o Departamento de Competições da Confederação Brasileira de Futebol, CBF, divulgou a tabela da Copa do Brasil Sub-20. Vamos ter um confronto caseiro, Santa Cruz e Galvez. A priori, essa partida está programada para o dia 9 do mês de setembro, que pode ter uma alteração, ou 10 ou 8. Presidente do Santa Cruz, Léo Rachis, primeiro assunto. Quem vai comandar o Sub-20 da Capivara na competição? Boa tarde.
8: Boa tarde, Paulo. Boa tarde a todos os ouvintes. Mais uma vez, agradecer a você pelo contato. Então, nesse primeiro momento, né, nós decidimos pelo Maidson Costa, né, assumir o comando do Sub-20, a Copa do Brasil que nós temos agora.
7: Presidente, há um impasse. Ninguém se preocupou, na verdade. O Santa Cruz hoje tem todos os seus jogadores emprestados, que estão jogando a segunda divisão. A partir de quando esses jogadores começam a retornar para iniciar os treinamentos visando o confronto com o Galvez?
8: Então, Paulo, a gente já tinha, inclusive quando fomos solicitados pelos clubes, empréstimo dos atletas, nós tínhamos feito já um levantamento que geralmente esse jogo seria dia entre 4 e dia 9, né? E a gente foi fazer um levantamento do ano passado, caiu em outubro. Mas nós deixamos todos cientes que provavelmente seria até o primeiro turno e depois retornaria. E aí a gente recebeu alguns contatos e alguns presentes. Não, vamos deixar mais para frente, né? Mas como você bem falou no início aí, nós fomos pegos de surpresa na sexta-feira com o jogo no dia 9 do 9, né? Inclusive a alegação deles é que entraram mais clubes e teriam que iniciar mais cedo. Mas nós tivemos contato com os presidentes e todos entenderam e sabiam dessa possibilidade. Então, os atletas jogam na terça-feira o último jogo do primeiro turno, e na quinta-feira, pela manhã, nós iniciamos o trabalho visando esse jogo.
7: Todos os jogadores que hoje pertencem ao Santa Cruz, que estão, tem jogadores no Nauas, no Plácido, no Andirá, no Atlético, todos vão retornar ou somente uma parte, Léo?
8: Todos irão retornar. Nós já conversamos e todos irão retornar, tá? O único que não irá retornar é o goleiro Serna, porque já não tem mais idade, né, para sub-20, ele já é profissional. Os demais, todos retornam.
7: E aí, na sexta, o Santa Cruz já inicia a sua, digamos, uma intertemporada para esse confronto contra o Galvez, ao comando do Maidson Costa?
8: Isso, na quinta-feira nós iniciamos, né, os trabalhos junto com a comissão técnica, visando esse jogo da Copa do Brasil contra o Galvez.
7: Agora, presidente, o que se observa é que a CBF tenha regionalizado, tudo bem, ela fez o confronto local aqui nessa primeira fase. Se tivermos empate, a decisão da vaga será nas penalidades. 64 times vão jogar a competição. A gente observa que eles não fizeram Rondônia com Rondônia, Amazonas com Amazonas. Para vocês, seria melhor jogar com um time aqui da região que não fosse o Imperador?
8: É, Paulo, a gente também fez essa observação, né? Manaus com Roraima, até entendemos que Roraima e Manaus são próximos ali. E confesso a você que não vi a questão de Rondônia, mas também ficamos sem entender. Mas pensamos também para um lado que de repente é para questão de custo, né? E eles fizeram dessa forma. Não, de repente não é o que nós queríamos, né? Sendo interessante, apesar de sempre Santa Cruz, por ser um clube novo, né? Geralmente é por ranking que é decidido os jogos. A gente sempre sai para visitar alguém, sempre sai para jogar fora. E a gente sabe que a saída, ela traz alguns, não vou dizer transtorno, né? Alguns pontos que tem a viagem, tem às vezes o descanso que não é o correto. Então, de certa forma, é bom, né? O ruim é que um acriano vai ficar pelo meio do caminho, diferente se fossem confrontos com clubes de fora.
7: Léo Haas, presidente do Santa Cruz, te agradeço pelas informações e sucesso nessa caminhada, mais uma no cenário nacional da capivara.
8: Obrigado, Paulo, mais uma vez. Obrigado a todos os ouvintes aí. A gente vai fazer o máximo. Estamos fazendo as programações, planejamento, para que a gente possa ter êxito, né? É um objetivo do clube, sim. Né? Indiferente de todas as competições que nós estamos, mas essa nós também temos um interesse muito grande. Sabemos o quão importante é para nós, né? Inclusive pela não participação na Copa São Paulo. Nós temos essa competição como um grande objetivo a ser alcançado. Obrigado.
7: Além dos jogadores, o presidente Léo Haas confirmou que integrantes da comissão técnica do Santa Cruz que estão a serviço dos times que estão jogando a Série B também retornarão na quinta-feira. Paulo Roberto, Sistema Público de Comunicação.
5: E um integrante, né, dessa comissão, seu Silmar Maciel, que está no Plácido de Castro.
6: É verdade. Desfalque para todas as equipes que estão participando da Série B.
5: E a tabela, os confrontos, né, os confrontos do brasileiro, Copa do Brasil Sub-20, Amazonas contra o Monte Roraima, é o primeiro jogo. Aí vem o segundo, Nacional contra União

0: do Acre para a próxima fase da Copa do Brasil. Porque pelo que se observa no profissional, é que nenhum time profissional chega a se classificar em cima de um de Rondônia, de Roraima, do Amazonas. Então, está segura uma vaga para a próxima fase. Ou Santa Cruz, ou Galvez.
1: Uma está segura já, né?
0: Está segura.
1: Isso aí não tem para onde correr, tem que sair aí. Já tivemos aqui confronto assim. Na Copa do Brasil masculino, profissional, Rio Branco e Galvez.
0: Galvez.
1: Quando o Galvez passou pelo Rio Branco e enfrentou o Santos.
0: Foi.
1: Né, aqui no Estádio Arena da Floresta. Então vamos agora saber do Sub-17, mais do Campeonato Estadual, porque o Independência, que tem as cores do Fluminense, né, ele passou, e o Paulo Henrique é quem traz esses detalhes.
2: O destaque agora no lance esportivo, amigos ouvintes, é o Campeonato Estadual Sub-17. O que é nosso? Dois jogos fecharam a quinta rodada no sábado no Tonicão. Partidas importantes para a reta final do estadual. No primeiro jogo, o Independência goleou o São Francisco por 7-2. Com esse resultado, o Independência chegou aos 6 pontos, entrou no G4, porque nos critérios de desempate, o Independência leva vantagem contra o São Francisco e o Nauas. Quem está presente com a gente no lance esportivo é o técnico Thiago Teles. Uma vitória importante para voltar a sonhar com classificação para a semifinal, Thiago.
3: Paulinho, essas últimas duas partidas, né, eu ganhei alguns reforços que chegaram do interior, alguns meninos de fora que estavam para chegar. E agora o time está começando a encorpar, só que aí, infelizmente, a gente não pode dar margem mais para o erro, né? A gente precisa ganhar essas 3 partidas, agora 2, né, com a vitória de hoje. Eu acredito que a gente vai chegar forte, se Deus quiser, para buscar essa quarta vaga, né? Que a gente sabe que não consegue mais ficar nem primeiro e segundo. E agora tem mais duas finais aí pela frente, contra o Naus e a Semub. Eu acredito que nosso time está se encorpando e a gente vai conseguir essas vitórias para conseguir classificar.
2: No Sub-20, o Independência também não era favorito, conseguiu entrar na fase decisiva e acabou ganhando o campeonato. Esse é um bom exemplo?
3: Sim, com certeza. Eu falei isso para os meninos, tem que ter paciência, né? O trabalho é no dia a dia, semana após semana. Infelizmente, ali nas 3 primeiras rodadas, eu não estava com todo o elenco completo. A gente foi montando durante a competição. E agora a gente está mais encorpado. Tem só mais um jogador que está lesionado para voltar. E aí ele voltando, a gente vai ficar completo. Eu acredito que a gente vai chegar forte nessa fase final, se Deus quiser.
2: No clássico mais esperado da primeira fase do Campeonato Estadual Sub-17, o Santa Cruz atropelou o Galvez por 5-2. O Santa Cruz, com falhas decisivas, o Galvez poderia ter feito mais gols no jogo do último sábado. Mas, dentro do campo, jogando futebol, o Santa Cruz foi muito superior ao time do Galvez. Mas muito superior mesmo. O Santa Cruz contou com a estreia, ou melhor, com as estreias do goleiro Paulo José, que veio do Porto Velho, de Rondônia, e do zagueiro Nilson, do Estrela Potiguar, do Rio Grande do Norte. E dois jogadores em campo na vitória diante do Galvez. Quem está presente com a gente é o volante Dudu, capitão do Santa Cruz. Uma vitória importante, Dudu, em um jogo de muita rivalidade.
4: Com certeza, é clássico, né? Sempre tem um gosto bom de vencer um clássico contra eles. E ainda não acabou, foi 3 pontos que a gente garantiu, graças a Deus. O bom esforço e fruto do nosso trabalho da semana. E graças a Deus hoje conseguimos sair com 3 pontos e foco no objetivo, ainda que é a final.
2: O que tem que melhorar o Santa Cruz pensando na conquista deste título inédito?
4: Então, a gente ainda tem muita coisa a trabalhar. Não é fim de campeonato ainda, seguimos todo dia trabalhando, da segunda ao domingo, e temos muito a melhorar, e se Deus quiser a gente possa chegar na final e conquistar o título inédito.
2: Parabéns pela partida.
4: Muito obrigado.
2: Quem também participa do noticiário do Santa Cruz é o técnico Cristiano Menezes. Uma vitória para confirmar a classificação e encaminhar uma vantagem na semifinal, Cristiano.
5: A vitória no clássico, né, sempre é especial. Mas a gente lembra que ano passado aí também ganhou na primeira fase, né? Na final a gente empatou perdendo os pênaltis. É uma vitória importante, mas a gente precisa continuar evoluindo.
2: Te agradou as estreias dos dois reforços?
5: Geralmente quando se vem no Acre não tem noção, né, do que é o futebol. Assim aconteceu no profissional também. O futebol criando ele é muito corrido, ele é muito rápido, é muito dinâmico. Então, às vezes eles vêm numa dinâmica diferente, né? Mas se chegar agora, vão se ambientar, eu acredito que eles vão nos ajudar muito aí na reta final.
2: O que, que precisa melhorar pensando em um título inédito, já que o Santa Cruz nunca ganhou nessa categoria?
5: Acho que a gente precisa melhorar mais a competitividade, né? Geralmente os adversários, principalmente no início do jogo, iniciam, né, com a intensidade.

0: mais alta do que a nossa, aumentar o nível de concentração, porque mais uma vez a gente pegou dois gols bobos, né? Dois gols bem infantil para a categoria, que é a sub-17, então a gente precisa melhorar muito nessa questão, intensidade e concentração no jogo.
1: Campeonato estadual terá sequência a partir da próxima quinta-feira, Arena da Floresta, com a abertura da sexta rodada. São Francisco e Santa Cruz fazem o primeiro jogo, a Semurb e Vasco na partida de fundo. O G4 do Campeonato Estadual Sub-17, Santa Cruz com 15 em primeiro, Andirá em segundo com 15 pontos, Galvez em terceiro com 12 e o Independência quarto com 6. Paulo Henrique Nascimento, Sistema Público de Comunicação.
2: Tá aí o PH Nascimento trazendo as novidades do Sub-17, né, que vem aí, né, com o Independência. Agora nós vamos para o Extrema, que venceu, né, aqui dentro do estádio Tonicão. O time de Chapuri não foi páreo e o Extrema foi lá e venceu com tranquilidade. Chega aí, Paulo.
3: O destaque vai para o Intermunicipal de Seleções Sub-17, competição organizada pela Federação de Futebol. Nós tivemos no fim de semana os jogos da volta. No sábado, lá na cidade de Assis Brasil, Brasileia, mesmo com a derrota por 2-1, avançou para a segunda fase da competição, porque venceu no primeiro pelo placar de 3-1. No domingo, os seguintes jogos e resultados. Nós tivemos lá na cidade de Plácido de Castro, Plácido sendo derrotado por Senador Guiomar por 3-2. Mas aí, nas penalidades, Plácido superou-se e venceu 4-2. Como havia vencido o primeiro jogo aqui por 1-0, a derrota por 3-2, a decisão foi para as penalidades. Outro confronto que foi decidido nas penalidades aconteceu em Acrelândia, depois do empate de 0-0 novamente entre Acrelândia e Porto Acre. Nos pênaltis, deu o time de Acrelândia pelo placar de 2-1. Já no confronto disputado em Rio Branco, no estádio Tonicão, envolveu as equipes de Extrema e Chapuri. Primeiro jogo disputado em Extrema, o time da Extrema venceu por 1-0. No confronto deste domingo, os meninos da Extrema não tomaram conhecimento de Chapuri. Os primeiros 5 minutos, a representação chapuriense dominou as ações, inclusive colocando uma bola na trave. Mas aí aconteceu um erro: zagueiro chapuriense e o goleiro. E Arthur fez 1-0. O jogo foi para o intervalo com a vitória de Extrema 1-0. Na segunda etapa, Arthur novamente e Marcelo fecharam o placar. Depois do jogo, a reportagem conversou com Douglas, zagueiro do time de Chapuri. Ouçamos o que ele fala.
4: O time desfocou, né? Tomemos um primeiro gol, aí já desanimou. Erro do zagueiro, né? Mas daí acontece, merda de jogo. Mas levantar a cabeça e continuar treinando.
5: O que que Chapuri leva de positivo desses dois jogos, dessa competição que está sendo realizada pela primeira vez?
4: É uma boa experiência, né? Que a primeira vez que nós jogamos, sub-17 da Copa. Isso é bom para o município, é isso mesmo.
5: Lá não tem nenhuma competição sub-17, não?
4: Tem não, lá não tem não. Tem nenhuma competição lá não, só o aberto mesmo, o adulto, só esse daí mesmo lá.
5: Quem quer jogar tem que jogar no adulto.
4: Tem que jogar no adulto.
3: O Douglas relata uma situação que precisa e muito de explicações. Todos esses municípios do Acre Total de 22 têm lá secretaria, o de esporte e turismo, o de esporte, tem uma secretaria que mexe na área esportiva. E ele disse aí que não tem nem uma atividade para as categorias menores. O que fazem essas pessoas intituladas, nomeadas secretários de esportes dessas cidades? Pelo jeito, nada. Será que é difícil realizar uma competição envolvendo a juventude, envolvendo os adolescentes? Parece ser. O atacante Arthur fez 2 gols. Segundo ele, o pensamento é o jogo que pode classificar a equipe para a fase decisiva que será disputada na capital. Vamos ouvi-lo?
6: Vamos se preparar, né, que nós não treinamos, porque fica muito longe, né, aí junto o distrito todinho. Aí fica, tem que fazer um esforcinho a mais para treinar, por causa que nosso time tá pesado. Tá pesado, mas vamos buscar os 3 pontos.
5: Nos 2 jogos, vitória, o Arthur. 1-0 jogando em Extrema e 3-0 jogando aqui em Rio Branco. O que fazer de diferente para esse jogo decisivo contra a Brasileira?
6: a gente tem que melhorar o passe de bola, que o nosso time está errando muito. Nosso time está trabalhando bem, só que aí, na hora de finalizar é o que nós estamos errando. Melhorar a marcação também, que está errando muito. É isso.
5: Você falou em dificuldades para treinar. Você não mora em Extrema, não?
6: Não, não moro em Extrema, não. Moro em Vista Alegre. E além de mim, mora mais dois em Vista Alegre, aí tem mais três em Califórnia. Aí tem que fazer um esforço para juntar todo mundo para treinar em Extrema.
5: Mas você treina?
6: De vez em quando eu treino.
5: E os dois gols? O primeiro gol, conta como é que foi. Você foi esperto, né?
6: Ah, eu esperei a sobra, né? Fui acreditando no erro dele. Aí aconteceu que deu certo.
5: Parabéns pela classificação.
6: Obrigado, é só agradecer a Deus agora.
3: Arthur, atacante de Extrema, ele relatando aí as dificuldades que tem para a equipe treinar. Um mora em Nova Califórnia, outro em Vista Alegre. Mas uma vez ou outra, de acordo com ele, realizam algum tipo de atividade. Nós vamos ter para definir as seleções que vão estar em Rio Branco no início do mês de setembro para a fase final do Intermunicipal de Seleções Sub-17. Nós vamos ter Extrema e Brasileia, Plácido, Acrelândia. Esses jogos aqui a federação vai definir o local, porque a data é 29, o horário é às 16 horas. Onde vai ser Extrema e Brasileia, onde vai ser Plácido e Acrelândia. No dia 29 também nós vamos ter o jogo entre Tarauacá e Feijó. Tarauacá venceu o primeiro confronto e joga pelo empate. Essa partida será disputada lá na cidade de Feijó. E lá em Cruzeiro, Manso Lima garantiu já a vaga ao meter 3-0 na seleção principal de Cruzeiro, a seleção A, com autoridade. Então, Manso Lima vem jogar a fase decisiva. São notícias do Intermunicipal de Seleções Sub-17, Paulo Roberto, Sistema Público de Comunicação.
2: E nesse jogo de Manso Lima, Zé, teve um golaço.
7: Foi, né?
2: Um golaço de falta que a bola foi no L, na gaveta. O goleirão de Cruzeiro do Sul jogou a luva e não conseguiu pegar.
7: Agora,
2: da intermediária.
7: Agora que o Paulo Roberto falou, Chapuri eu conheço desde menino. O Chapuri sempre deu craque para o nosso futebol, principalmente quando era amador. Muitos jogadores de lá vieram. Mário Mota, Curica, o Edilson Amaral, que era de Brasileia, mas também jogava lá. E outros jogadores, Silvestre, Vasquerê, que joguei com ele no Internacional. Julinho, centroavante, que jogou fora daqui do nosso estádio.
2: Jogou no Equador e jogou no Independência.
7: No Independência, Julinho Figueiredo. E muitos outros. Por que as autoridades, as pessoas que procurem fazer alguma coisa pelo esporte dessa garotada, para não ficar aí no anonimato, não ficar aí esquecidos, ou mesmo procurar outro caminho? Né? Dá apoio, tem um bom campo lá, né, em Chapuri, e vocês têm que fazer isso aí, não só as autoridades de Chapuri, mas também de todos os municípios do nosso estado.
2: Às 12h55, vamos falar do Colégio Dom Pedro, que venceu e é finalista do Brasileiro Sub-18 Feminino. Jogos escolares. Márcio, solta aí. Mas está desligado ali. Vamos lá, Paulo Henrique Nascimento.
7: Corinthians apanhou.
1: O destaque agora no lance esportivo, amigos ouvintes, é o Campeonato Brasileiro Escolar de Futebol Feminino. A equipe do Dom Pedro garantiu, na manhã desta segunda-feira, no Centro de Treinamento do Retrô, em Recife, Pernambuco, uma vaga para decidir a Série Prata do Campeonato Brasileiro Escolar Feminino Sub-18. O Dom Pedro, representante do Axton, empatou com o Colégio Cícero Vieira Neto, de Roraima, por 1-1, e nas penalidades, venceu por 3-1. Quem está presente com a gente no lance esportivo é a professora Flávia Fernandes, comandante do Dom Pedro II. Flávia, um grande resultado das meninas do Dom Pedro na manhã desta segunda. Boa tarde.
8: Boa tarde,

0: o elenco completo amanhã na decisão?
1: Pois é, Paulinho, é uma competição muito pesada, né? Os jogos são todos os dias, nós não temos folga, então acaba que é mais desgastante. É, a nossa volante PC, a Fernanda, infelizmente não volta mais para a competição, desde ontem ela já não jogou hoje. É, a nossa zagueira Carol também torceu o tornozelo, mas é, vai estar disponível amanhã. E a Kepler a gente vai avaliar agora tarde no departamento médico aqui do CT do Retrô para verificar a disponibilidade dela. Queremos contar com ela, mas vamos verificar aqui como é que vai ser a recuperação até amanhã.
0: Na sua cabeça, você já está satisfeita com a medalha de prata ou vai tentar a medalha de ouro amanhã? É importante a gente lembrar que o adversário do time acreano ainda não está definido, né? A gente vai ter daqui a pouco, no início da tarde, aí no Recife, Santa Clara do Rio Grande do Sul contra o Maria Leite do Mato Grosso, para saber quem vai ser o adversário do time acreano na decisão da Série Prata amanhã. Satisfeita com a medalha de prata ou vai tentar o ouro?
1: Então, o nosso objetivo era medalhar na Série Prata, né? O objetivo foi alcançado, nós estamos muito felizes mesmo. Mas a gente vai para tudo ou nada, eu tenho certeza que as meninas não vão se contentar com a prata e vão para o ouro, vamos tentar dar o nosso melhor, apesar do cansaço, das lesões, a gente vai dar o nosso melhor. Sabemos que tanto Mato Grosso como Rio Grande do Sul são duas equipes muito qualificadas, inclusive vai ter uma excelente semifinal daqui a pouco. É, mas a gente vem aí se superando, se surpreendendo e vamos dar o nosso máximo pelo ouro.
0: Flávia, faz um recorte desse jogo de hoje e me fala das três penalidades defendidas pela goleira Lady Anne, que garantiu a classificação do Acre para a decisão.
1: Então, Roraima é um time que era muito qualificado, né? Um time que tem algumas jogadoras indígenas, muito forte fisicamente, né? E a gente sabia dessa dificuldade física que poderíamos encontrar, mas as meninas deram o máximo possível, fizemos um golaço, né? O lançamento da Isabelle Braga para cobrir a goleira. Logo depois, um lance de infelicidade ali da nossa zagueira com a goleira, na disputa da bola, a gente tomou um empate, mas isso não abateu as... E tanto as cinco cobranças de ontem, como as três cobranças de hoje foram impecáveis. É, hoje bateu a Carol, a Manu e a Rihanna, e fizeram também cobranças impecáveis. E a Leidiane é uma goleira que vem se destacando aí no ar.

0: um grande resultado, mas se puder conquistar o ouro amanhã vai ser muito melhor. Parabéns.
1: Eu que agradeço, Paulinho, pela torcida. Hoje a gente viu nossa escola toda ligando a TV, assistindo, torcendo pela gente. A nossa escola é realmente uma parceirona nossa, que incentiva o nosso esporte. E assim, é como deveria ser todas as escolas do Acre, né? E nós temos muito a agradecer toda a torcida do Acre, nossos familiares. E vamos tentar dar o nosso máximo aqui amanhã. Muito obrigada por tudo.
0: Tá aí, portanto, amigos ouvintes, participação da professora Flávia Fernandes, comandante da equipe do Dom Pedro II na disputa do Campeonato Brasileiro Escolar Feminino de Futebol Sub-18. E só para fazer um recorte de uma fala da técnica Flávia Fernandes: todas as escolas do estado deveriam apoiar o esporte como o Dom Pedro II apoia. Já falei a respeito disso semana passada aqui, durante a participação da equipe do Colégio Glória Pérez na disputa do Campeonato Brasileiro de Futebol Masculino Escolar Sub-18. Então, esse recorte fica de alerta para as autoridades escolares esportivas. A FAD promove os Opens praticamente durante todos os fins de semana do ano, tentando valorizar, procurando valorizar o esporte escolar, mas a gente precisa de decisões governamentais, tanto de estado quanto dos municípios, apoiando as escolas para que nós possamos ter um esporte escolar mais forte. É uma cadeia, não adianta alguém trabalhar sozinho achando que vai resolver o problema, porque não vai resolver. Dom Pedro II é finalista da Série Prata do Campeonato Brasileiro. O adversário sai daqui a pouco do jogo entre Santa Clara, do Rio Grande do Sul, e Maria Leite, do Mato Grosso. Paulo Henrique Nascimento, Sistema Público de Comunicação.
2: E é bom que se diga, Zazinho, que tem Série Ouro, Prata, Bronze e Cobre.
3: Olha aí.
2: Nós estamos na segunda.
3: Na segunda.
2: E se for campeão, ascende para a primeira.
3: Olha aí. Okay. Né? Parabéns aí às meninas, parabéns à professora, toda a comissão técnica e o Dom Pedro II.
2: Tá certo, um abraço a todos. 13h02, vamos embora, né?
3: Vamos embora. Um abraço a todos, boa tarde.
2: Boa tarde, galera. Até amanhã. Amanhã tem mais, hein? Amanhã tem até Série B do Campeonato Acreano. Até lá.
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4: 13h01.
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7: Segunda-feira, 24 de agosto de 2026. Começa agora o nosso encontro diário com as notícias, informações e serviços do Poder Judiciário Acreano. Eu sou a Jacira Bidonho, o Boletim TJ Acre de hoje está no ar.

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Orientação jurídica, emissão de documentos, atualização cadastral e atendimento de saúde.

0: viu em Rodrigues Alves. A decisão unânime mantém pena de 13 anos e 4 meses de reclusão. A matéria de Miriane Telles.
1: A Câmara Criminal decidiu, por unanimidade, manter a condenação de um homem por estupro de vulnerável em Rodrigues Alves. A pena estabelecida foi de 13 anos e 4 meses de reclusão em regime inicial fechado. A decisão foi publicada na edição do Diário da Justiça desta quarta-feira, dia 19 de agosto. A vítima possuía 11 anos de idade e o réu, 27. No recurso, a defesa utilizou como argumento que houve consentimento da vítima, pois havia um vínculo amoroso e, além disso, que ela possuía uma experiência sexual prévia. O relator do processo, o desembargador Francisco Djalma, assinalou que não há dúvida que o homem tinha plena consciência de que seus atos eram ilícitos. Em seu voto, o relator afirmou que o réu tinha alguma noção de que havia restrições, pelo menos de ordem moral, haja vista que o mesmo confessou em seu próprio interrogatório que teria solicitado autorização aos pais da vítima para com ela manter um relacionamento afetivo, revelando, dessa forma, ao menos uma consciência acerca do caráter ilegal de sua ação. Em seu voto, enfatizou que o crime de estupro de vulnerável possui natureza formal e perigo presumido, sendo irrelevante para sua consumação eventual consentimento da vítima ou dos pais, a experiência sexual anterior ou a existência de relacionamento afetivo estável, uma vez que se trata de vítima vulnerável. A dosimetria da pena considerou a continuidade delitiva. A fração de aumento de pena, por se tratar de crime continuado, foi fixada em 2/3, não atendendo assim o pedido para redução de pena. O processo tramita em segredo de justiça. Miriane Telles para o Boletim TJ Acre.
0: TJ Acre amplia ações do Agosto Lilás com palestras sobre proteção às mulheres em Cruzeiro do Sul. Vamos saber de mais informações com Emily Souza.
2: O Poder Judiciário do Acre reforça durante o mês de agosto as ações de prevenção e combate à violência doméstica e familiar contra a mulher. Em Cruzeiro do Sul, uma das atividades da campanha Agosto Lilás foi realizada nesta sexta-feira, 21. A juíza da Vara de Proteção à Mulher e de Execuções Penais, Marilene Zu, ministrou a palestra Metendo a Colher para Proteger a Mulher. A atividade faz parte da 33ª Semana da Justiça pela Paz em Casa e também marca os 20 anos da Lei Maria da Penha. Durante a palestra, a magistrada destacou a importância da lei para ampliar a proteção às mulheres e garantir um atendimento mais humanizado às vítimas. Segundo a juíza, a rede de proteção envolve diferentes setores, como saúde, assistência social e educação. Esses serviços têm papel importante no acolhimento das vítimas, na identificação de casos de violência e também na prevenção. Marilene Zu também chamou atenção para a subnotificação. Muitos casos de violência doméstica não chegam ao conhecimento das autoridades. Por isso, a juíza reforçou a importância de informar a população sobre os diferentes tipos de violência e os canais disponíveis para denúncia e busca de ajuda. As ações do Agosto Lilás buscam aproximar a população dos serviços de proteção e orientar as mulheres sobre seus direitos e sobre onde procurar ajuda em casos de violência. Emily Souza para o Boletim TJ Acre.
0: Câmara Criminal do TJ Acre leva a sessão para Brasileia e reforça a integração com o Judiciário Boliviano. Vamos saber de mais detalhes com Samuel Bryan.
3: O Tribunal de Justiça do Acre levou a quarta sessão itinerante da Câmara Criminal deste ano para a cidade de Brasileia, na região do Alto Acre. A atividade foi realizada nesta quinta-feira no Fórum Dr. Evaldo Abreu de Oliveira, com o julgamento de 11 processos entre apelações e habeas corpus. A proposta de realizar sessões fora da sede do Tribunal, em Rio Branco, faz parte da política de interiorização do Judiciário. O objetivo é aproximar os desembargadores, os profissionais do direito e a população da realidade do segundo grau da Justiça. O presidente da Câmara Criminal do Tribunal de Justiça do Acre, desembargador Francisco Djalma, destacou a importância dessa aproximação.
4: A importância dessas sessões no interior do Estado tem como objetivo procurar aproximar Poder Judiciário, da população, daqueles jurisdicionados, ou seja, daquelas pessoas que buscam a proteção jurisdicional, buscam e mais precisam da atuação do Poder Judiciário. De modo que o nosso Estado aqui é exatamente para ter esse contato com a população e para que eles venham ao Judiciário conhecer como funciona a estrutura do julgamento dos Tribunais de Justiça.
3: A desembargadora Denise Bolfin, que também participou presencialmente da sessão, ressaltou que a iniciativa é uma oportunidade para a população entender o funcionamento de instâncias superiores.
5: Isso é um modo do jurisdicionado saber como é que trabalha o segundo grau do Poder Judiciário. Porque todo mundo lembra da figura do juiz e também tem os desembargadores que estão no segundo grau. Então é uma oportunidade que o tribunal está tendo de mostrar à população como é que funciona o segundo grau, a instância superior do Tribunal de Justiça.
3: A sessão em Brasileia teve um diferencial importante: a presença de representantes do Tribunal Departamental de Justiça de Pando, da Bolívia. A integração fronteiriça foi celebrada pela desembargadora Denise Bonfim. Para os advogados que atuam na região do Alto Acre, a sessão itinerante também é motivo de comemoração. A presidente da subseção da OAB no Alto Acre, Gisele Masali, explicou os benefícios desse contato mais próximo com o tribunal.
6: É um momento de alegria e também de oportunizar aos advogados do interior o mesmo contato físico e presencial que os advogados da capital têm rotineiramente, né? Então, para nós, é ímpar o momento, é um momento mesmo de alegria e de estreitar laços com o Poder Judiciário, e eu acho que só o jurisdicionado que ganha com isso.
3: A sessão também teve participação por videoconferência do decano da corte, desembargador Samuel Evangelista, além da presença de autoridades locais. E a agenda de aproximação do judiciário acreano com a Bolívia continuou, com uma visita dos integrantes da Câmara Criminal do Tribunal Departamental de Justiça de Pando, na cidade de Cobia. Samuel Bryan, para o Boletim TJ Acre.
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0: E a edição do Boletim TJ Acre desta segunda-feira, dia 24 de agosto de 2026, fica por aqui. 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Produção, edição e apresentação: Jacir Abidom. Reportagens: Wellington Vidal, Emily Souza, Miriane Teles e Samuel Bryan. Jornalista responsável: Andréia Zilho. Obrigada por sua audiência e até amanhã.
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0: beijo pra vocês, boa noite.
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0: 14:21.
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0: Eu te amo tanto.
1: Tô me sentindo melhor, sabe? Nossa, acho que tipo, hoje é o primeiro dia assim que tô plena, assim. E eu tô muito feliz com isso, muito mesmo.
2: Hoje eu assisti outro filme do Netflix, tô mantendo esse compromisso, né, de assistir um por dia.
3: Eu pensei no você.
2: Perguntando já são.
4: Eu sei o que você vai dizer quando a foto aparecer. Vai.

0: Primeiro, agradecer pela compreensão, porque esses tempos estão sendo
1: mim é
0: meio
1: muito foda, assim,
0: corridos e tal, e desafiadores, e aí a gente não tem muito tempo, às vezes.
1: Nem outro, assim, sabe?
0: E obrigado por entender isso.
1: Essa cumplicidade, tipo, foda, assim.
0: Eu tô confuso, eu sei
1: e
0: lá.
1: E eu sinto que, às vezes, a gente perde. Quer dizer, tá perdendo isso.
0: Não sei se faz sentido.
1: Machuca um pouco, mas acho que... acontece, sim.

0: Sabu ama muito você. Ou não. Ou sim. Tchau, Mani Bem.
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1: Me fala quando estiver pronto, então.
2: Eu vou começar a gravar. Você vai ver que eu apontei a câmera pra ir. Ou eu posso falar? Posso, né? Não, porque senão eu vou entrar dentro do áudio.
1: É só você falar assim, estou gravando. E aí eu vou saber se já tá com o play ligado.
2: Não, isso aí sim, eu tô falando na hora que eu chegar em você, porque eu vou começar aqui. 1, 2, 3 e...

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1: Boa tarde.
2: Boa tarde.
1: 16:21.
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1: Boa tarde.
2: Boa tarde. 16 horas, 55 minutos.

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2: Olá, estamos chegando pontualmente 17 horas em todo o Acre. Muito boa tarde, eu sou Jonathan Costa e seja bem-vindo ao Conexão Acre. A partir de agora, compartilhamos com você as notícias do Sistema Público de Comunicação do Acre no seu fim de tarde. Comigo, iniciando a semana, jornalista Larissa Costa. Boa tarde, Larissa.
3: Boa tarde, Jonathan. Boa tarde, ouvintes. Durante uma hora, vamos deixar você muito bem informado com as principais notícias do nosso Acre, do Brasil e do mundo. Nós estamos ao vivo para todo o estado pelas rádios Aldeia FM e Difusora Acreana. E também ao vivo para o planeta pelos sites aldeiafm.ac.gov.br e difusora.ac.gov.br. Temos ainda o nosso WhatsApp, que é 99203-2962. Repetindo, 99203-2962. Aguardamos sua mensagem.
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2: Seja bem-vindo ao Conexão Acre. Hoje é segunda-feira, 24 de agosto de 2026. E você confere nesta edição.
3: Cesta básica fica mais barata em Rio Branco.
2: Produção de milho no Acre aumenta e exportações crescem quase 50% em 2026.
3: Ministério da Saúde repassa quase R$ 73 mil ao Acre para atendimento de presos.
2: Taxas de colesterol merecem atenção de mulheres grávidas.
3: Rio Branco tem ar quase 3 vezes mais poluído que o limite da Organização Mundial de Saúde.
2: Acidentes marcam o fim de semana na capital e no interior, com pelo menos 18 vítimas.
3: Na segurança, homem encontrado morto em cela da Delegacia da Mulher em Rio Branco.
2: Piracema de Mandida, Regional Purus seguem abastecendo o mercado local.
3: Palmeiras goleia Vasco e amplia a diferença para o Flamengo na disputa pelo Brasileirão.
2: Essas e outras informações você acompanha agora no Conexão Acre.
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2: As notícias sempre a serviço da população, 17 horas e 2 minutos. Queremos agradecer desde já a sua sintonia, a sua audiência e, claro, também a carona através do rádio do seu carro. Afinal, muita gente está saindo do seu trabalho, do seu compromisso, e a gente sempre tem uma dica importante para você que está no trânsito da nossa capital. A gente começa falando pela Avenida Ceará. Avenida Ceará, desde as imediações do terminal urbano da cidade, tá bom? Um trânsito bastante intenso ali pelaquela região. Como também na Avenida Brasil, a rua em frente à Oca, no sentido a Floriano Peixoto, aqui a Floriano Peixoto, em frente à Rádio Difusora Acreana, trânsito também bastante intenso por essa região. Outro ponto que podemos estar destacando é, como sempre, a Avenida Getúlio Vargas. Pode-se dizer desde as imediações da Praça dos Juventus, tá bom? Até o cruzamento da Avenida Nações Unidas, ali na esquina do pronto-socorro da capital. E falando em Nações Unidas, temos também trânsito bastante intenso nas proximidades do Sétimo Beck. Pertinho dali, boa parte também da Avenida Ceará, o trânsito também já bastante intenso neste momento. Olha, você que está no trânsito, cuidado com os vulneráveis motoristas com veículos maiores, sejam carros, caminhões ou ônibus, precisam sempre estar atentos aos vulneráveis, como motociclistas, ciclistas, pedestres e outros. Por isso, sempre adote comportamentos defensivos, reduza a velocidade, olhe bem para todos os lados, respeite as faixas de pedestres, semáforos e compartilhe também os espaços com segurança, tá bom? Essa é a dica de trânsito, 17 horas e 4 minutos.
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3: E seguimos o Conexão Acre para conferir a previsão do tempo para terça-feira. No Alto e Baixo Acre e nos municípios de Sena Madureira, Manuel Urbano e Santa Rosa do Purus, a previsão para terça-feira é de céu nublado a parcialmente nublado, com pancadas de chuva e trovoadas isoladas. Já no Vale do Juruá, a previsão para terça-feira é de céu encoberto a nublado, também com pancadas de chuva e trovoadas isoladas. Vamos conferir as temperaturas para amanhã. Na capital e municípios do Baixo Acre, a temperatura mínima deve ficar em torno de 22 graus, com máxima de 35 graus. No Alto Acre, nos municípios de Assis Brasil, Brasileia, Epitaciolândia e Chapuri, as temperaturas variam entre mínima de 22 e máxima de 33 graus. Na regional do Juruá, a temperatura mínima deve ficar em torno de 24, com máxima de 34 graus. Já nos municípios de Tarauacá, Feijó e Jordão, as temperaturas variam entre mínima de 25 e máxima de 35 graus. E em Sena Madureira, Manuel Urbano e Santa Rosa do Purus, a temperatura mínima deve ficar em torno de 21, com máxima de 34 graus.
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2: A gente inicia o Conexão Acre desta segunda-feira com notícia internacional. O terremoto atinge o Japão e deixa pelo menos 10 pessoas feridas. O epicentro foi ao norte de Tóquio. Vamos conferir na reportagem de Eliane Gonçalves.
5: Um forte terremoto atingiu o Japão na madrugada de domingo, com o epicentro ao norte de Tóquio, de acordo com a NHK, a rede de comunicação pública do país. O tremor teria deixado ao menos 10 pessoas feridas. O terremoto, de magnitude 5.9, teve seu epicentro no sul da província de Ibaraki, com foco estimado a 68 quilômetros de profundidade. Segundo a Agência de Meteorologia do Japão, não há ameaça de tsunami. Durante o terremoto, foram registradas ondas sísmicas que poderiam causar oscilações em prédios altos da região de Tóquio. Operadores das usinas nucleares Tokai 2, em Ibaraki, e Fukushima 1, declararam que não foram registradas anomalias nas instalações e que os níveis de radiação seguem inalterados. Com informações da NHK, da Rádio Agência Nacional em São Paulo, Eliane Gonçalves.
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3: E Brasil promulga acordo sobre o comércio eletrônico do Mercosul. O objetivo é facilitar as transações online entre os países do bloco. As informações com Gabriel Brum, da Rádio Nacional.
6: As regras do acordo sobre o comércio eletrônico do Mercosul foram incorporadas pelo Brasil. A promulgação foi feita nesta segunda-feira e o texto publicado no Diário Oficial da União. O acordo foi firmado em 2021 em Montevidéu, no Uruguai, e aprovado pelo Congresso Brasileiro em dezembro de 2025. Com a promulgação, agora as regras começam a valer no Brasil. O objetivo é facilitar as transações online entre os quatro países do bloco: Brasil, Uruguai, Paraguai e Argentina. Nesse sentido, o acordo prevê o uso de assinaturas eletrônicas, desde que não sejam expressamente proibidas pela lei interna dos países. Além disso, estão proibidas taxas alfandegárias, que são cobradas quando um produto cruza a fronteira. A segurança das informações é destacada no texto do acordo. Os países devem adotar ou manter leis, regulamentos e medidas para proteger os dados dos usuários com base nos padrões internacionais. Ainda é possível a troca de informações e experiências nessa área. Além disso, os consumidores devem ser protegidos contra fraudes comerciais e contra comunicações, spams e propagandas enviadas sem autorização. Nesta segunda-feira, foi promulgada também uma emenda ao Protocolo de Montevidéu sobre Comércio de Serviços do Mercosul, aqui tratando da prestação de serviços bancários e de seguros entre os países. O texto facilita o comércio do setor no bloco, com acesso aos sistemas de pagamento e transparência, mas deixando de fora bancos de fachada e paraísos fiscais. Da Rádio Nacional em Brasília, Gabriel Brum.
2: A gente fala agora da Receita, que libera consulta ao quarto lote de restituição do Imposto de Renda 2026. O pagamento cai na conta na próxima segunda-feira, dia 31 de agosto. Renato Ribeiro.
7: A Receita Federal liberou nesta segunda-feira a consulta ao quarto e último lote de restituição do Imposto de Renda 2026. Cerca de 520 mil contribuintes vão receber um total de mais de R$1,2 bilhão. O pagamento cai na conta na próxima segunda-feira, dia 31 de agosto. O lote contempla também restituições residuais de anos anteriores. No total, R$700 milhões são destinados a 140 mil contribuintes com prioridade legal, como idosos, pessoas com deficiência e professores. Outras 340 mil restituições vão para quem usou a declaração pré-preenchida ou optou por receber via Pix. Já 43 mil devoluções são para contribuintes sem prioridade. A consulta pode ser feita no site gov.br/receita-federal. Na página, basta clicar em Meu Imposto de Renda e, em seguida, em Consultar a Restituição. Se houver pendências na declaração, o contribuinte pode enviar uma retificadora para corrigir as informações. O serviço também está disponível no aplicativo da Receita para celulares e tablets. Da Rádio Nacional em Brasília, Renato Ribeiro.
3: E mercado financeiro baixa a expectativa para o crescimento do PIB. A perspectiva de crescimento baixou de 1,98% para 1,95%. As informações com Gabriel Brum, da Rádio Nacional.
6: A expectativa do mercado financeiro para o crescimento econômico do país reduziu. A informação está no Boletim Focus desta segunda-feira, divulgado pelo Banco Central. A perspectiva de alta do PIB, Produto Interno Bruto, a soma de tudo que é produzido no país, passou de 1,98% para 1,95%. Isso em meio a impactos da guerra no Irã, com petróleo ainda muito caro, acima de US$90 o barril, juros altos e possíveis efeitos do El Niño sobre a agropecuária. Outros índices do boletim permaneceram os mesmos da semana passada. Inflação oficial em 5,02% no fim deste ano, dólar em R$ 5,20 e a taxa básica de juros em 13,75% ao ano. Da Rádio Nacional em Brasília, Gabriel Brito.
2: Olha, aposentados sem biometria facial podem voltar a contratar empréstimos. A medida visa não atrapalhar quem não tem o cadastro nas bases oficiais. Renato Ribeiro.
7: Os aposentados e pensionistas do INSS sem biometria facial podem voltar a contratar empréstimos consignados. O INSS tinha determinado a exigência do registro biométrico em agosto do ano passado para combater fraudes bilionárias. Mas para não travar quem não tinha um cadastro nas bases oficiais, como Carteira Nacional de Habilitação ou Justiça Eleitoral, novas regras começaram a valer na semana passada. Agora a liberação é feita direto pelo aplicativo Meu INSS, com o uso dos dados bancários e a assinatura de um termo de autorização pelo segurado. Vale lembrar, a contratação não é permitida por telefone ou gravação de voz. O banco terá 20 dias para confirmar a transferência e até 7 dias úteis para informar os dados do depósito. Sem a confirmação no prazo, a operação é cancelada. O desconto no benefício só acontece depois que a documentação for enviada ao INSS. É bom ressaltar que a biometria facial, porém, não deixou de ser utilizada e nem pode ser uma alternativa para quem já tem a imagem nas bases do governo. Com informações da Agência Brasil, da Rádio Nacional em Brasília, Renato Ribeiro.
3: E STF debate futuro da lei antifacção em audiências públicas. Especialistas e organizações serão ouvidos durante 2 dias. A reportagem de Priscila Mazenotti, da Rádio Nacional.
8: O Supremo Tribunal Federal começa a debater nesta segunda-feira o futuro da lei antifacção.

também prevê o aumento de pena para líderes de facções criminosas com prisão de 20 a 40 anos, amplia as formas de bloqueio e apreensão de bens usados pelo crime organizado e institui o Banco Nacional de Dados de Organizações Criminosas. Depois da sanção, 4 associações de prefeitos, de advogados e de membros do Ministério Público questionaram o STF. Argumentam que alguns dispositivos da lei violam garantias fundamentais. Por exemplo, a prisão preventiva automática, só de ficar comprovado que a pessoa integra uma facção, ou a possibilidade de perda antecipada de bens sem condenação, além do monitoramento das comunicações entre presos e advogados. As audiências no Supremo começam nesta segunda-feira, às 2 horas da tarde. Da Rádio Nacional em Brasília, Priscila Mazenotti.

0: 57 mil foram encontradas. Ao longo desta semana, 334 pontos de coleta de DNA estarão disponíveis nos 26 estados e no Distrito Federal. Os familiares interessados em participar devem apresentar documento de identificação e as informações do boletim de ocorrência do desaparecimento, contendo número, estado de registro e delegacia. A coleta é gratuita e indolor. O material coletado vai ser colocado no banco de dados para comparação com outros perfis genéticos que possam surgir no sistema. Vale ressaltar que o DNA coletado será utilizado apenas para fins de localização, ou seja, após a confirmação da identidade da pessoa desaparecida, haverá a retirada das informações genéticas do banco de dados. O Ministério da Justiça ressalta que, preferencialmente, devem comparecer aos pontos de coleta os familiares de primeiro grau da pessoa desaparecida, tais como pai, mãe, irmãos ou filhos. Com informações da Agência Brasil, sob supervisão de Vitória Elizabeth, da Rádio Nacional, no Rio de Janeiro, João Barbosa.
1: E milhões de beneficiários de programas sociais têm acesso às BEDs bloqueado. As informações com Sara Quinis.
2: Mais de 3 milhões de beneficiários de programas sociais foram bloqueados de sites de apostas. A restrição se aplica aos inscritos no Bolsa Família, no programa de renegociação de dívidas, no benefício de prestação continuada e no FIES. A medida, que passou a valer em outubro do ano passado, atende a uma decisão do STF, Supremo Tribunal Federal, que busca proteger os recursos voltados à proteção social e à recuperação financeira. O sistema conta com mais de 5 milhões de arquivos em sua base. O bloqueio dos cadastros é feito de forma automática dentro do sistema de gestão de apostas, plataforma desenvolvida pelo Ministério da Fazenda, que permite a regulação, o monitoramento e a fiscalização das apostas no Brasil. O chamado módulo Impedidos cruza CPFs e, nos casos de conta já existente, a plataforma tem até 3 dias para encerrá-la e o saldo é devolvido ao titular. A restrição se dá sobre o CPF e não considera a origem do valor usado nas apostas. Nenhuma outra penalidade é aplicada ao beneficiário, além do bloqueio. O cumprimento do bloqueio é de responsabilidade da plataforma de apostas e não da pessoa bloqueada. O bloqueio é realizado com o auxílio de uma ferramenta do SERPRO, Serviço Federal de Processamento de Dados. A interface de integração tecnológica, chamada API, conecta as bases de dados dos programas sociais às operadoras autorizadas pela Secretaria de Prêmios e Apostas. A resposta da interface acusa se há impedimento e o motivo com detalhe da condição do beneficiário. Da Rádio Nacional em São Paulo, Sara.
3: E o Senado Federal debate fim de contribuição para aposentados. Will Yuri Woodson.
4: O Senado Federal vai discutir o fim da contribuição previdenciária cobrada de aposentados e pensionistas do serviço público. A Comissão de Direitos Humanos aprovou a realização de uma audiência pública sobre o tema que ainda não tem data marcada. A proposta nasceu de uma sugestão apresentada pela sociedade e recebeu mais de 20 mil apoios no portal E-Cidadania. A presidente da comissão, senadora Damaris Alves, do Republicanos do Distrito Federal, destacou a importância de discutir a cobrança e defendeu que, no futuro, aposentados possam deixar de fazer esse recolhimento.
5: A gente pagou imposto a vida inteira e aí, quando a gente se aposenta, continua pagando imposto. Ainda é uma nação que precisa arrecadar muito para poder manter todos os nossos programas sociais, mas eu sonho com uma nação milionária em que o aposentado não precisa mais pagar porque vamos estar gerando tanta renda no Brasil que nós não vamos ser nem necessários mais fazer esses recolhimentos.
4: A contribuição previdenciária dos aposentados e pensionistas do serviço público foi criada pela reforma da Previdência de 2003. Atualmente, a cobrança incide sobre a parcela dos benefícios que ultrapassa o teto do regime geral da Previdência. A audiência foi proposta pelo senador Paulo Paim e deve reunir representantes de sindicatos e associações de aposentados e pensionistas. O relator da matéria é o senador Cid Gomes, do PSB. A extinção da cobrança é uma reivindicação antiga das entidades que representam a categoria. Se a sugestão for aprovada pela comissão, ela pode ser transformada em projeto de lei e seguir para análise na Câmara. Agência Rádio Web, de Brasília, Yuri Hudson.

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1: E taxas de colesterol merecem atenção de mulheres grávidas. Em excesso, a substância pode trazer riscos. A reportagem é de Carolina Pessoa, da Rádio Nacional.
2: O colesterol, gordura importante para a estrutura celular, desde que esteja em níveis adequados, é uma preocupação que merece atenção das mulheres grávidas. A substância muitas vezes aumenta no corpo durante a gestação, como parte das adaptações fisiológicas necessárias para garantir o desenvolvimento do bebê. Mas em excesso, esse aumento pode trazer riscos, como explica a endocrinologista da Fiocruz, Lisanca Marinheiro.
3: O que nós temos que ter atenção é quando esses valores estão muito altos, principalmente os triglicerídeos, ou quando a gestante já tinha colesterol alto antes da gravidez, por exemplo, nas diabéticas, hipertensas e obesas, ou que tiveram histórico familiar de colesterol muito elevado. Nessas situações é importante o acompanhamento médico, porque essas alterações, principalmente dos lipídios, das gorduras, podem estar associadas a complicações como diabetes gestacional e pré-eclâmpsia.
2: A especialista explica ainda que na maioria das gestantes não é necessário tratar esse aumento do colesterol com medicamentos. Ela dá dicas para manter os níveis adequados da substância no organismo, como alimentação balanceada e prática esportiva.
3: Atividade física e alimentação equilibrada são fundamentais durante a gravidez, inclusive para a saúde cardiovascular e metabólica dessa mulher. A orientação é sempre privilegiar alimentos naturais e quando não existe contraindicação obstétrica, a atividade física é muito bem-vinda. Gravidez saudável não significa ficar parada. Movimento também faz parte do pré-natal.
2: Entre os alimentos que contribuem para o aumento do colesterol e devem ser evitados estão as gorduras saturadas, os ultraprocessados, as bebidas açucaradas e os carboidratos refinados. A alimentação deve ser equilibrada, porém, sem dietas muito restritivas. Da Rádio Nacional no Rio de Janeiro, Carolina Pessoa.
4: O Ministério da Saúde repassa quase R$ 73 mil reais ao Estado para atendimento de presos. Quem nos traz maiores detalhes é Ronaldo Duarte.
5: O Acre receberá 72,6 mil do Ministério da Saúde para reforçar a assistência farmacêutica destinada às pessoas privadas de liberdade no sistema prisional de 2026. O recurso previsto na portaria 11.941 será repassado ao Fundo Estadual de Saúde e calculado com base em 495 pessoas privadas de liberdade no estado. O valor definido pelo governo federal é de 17,73 por pessoa. O dinheiro deverá ser utilizado na aquisição e financiamento de medicamento da atenção básica para a população carcerária, dentro das ações da Política Nacional de Atendimento Integral à Saúde de Pessoas Privadas de Liberdade do Sistema Prisional. Ao todo, o Ministério da Saúde destinou 12,5 milhões para estados do Distrito Federal e municípios por meio do programa. Ronaldo Duarte, para o Sistema Público de Comunicação.
1: E vamos para um breve intervalo e a seguir. Produção de milho no Acre aumenta e exportações crescem quase 50% em 2026.
4: E ainda, 18 pessoas ficam feridas em acidentes na capital e no interior durante o fim de semana. Voltamos já.
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12: Estamos de volta com o segundo bloco do Conexão Acre. E a opção pelo Simples Nacional para 2027 é antecipada para setembro. As informações com Dejanine Oliveira.
13: As micro e pequenas empresas deverão estar atentas. Com as novas regras estabelecidas pelo Comitê Gestor do Simples Nacional, o CGSN, o calendário de adesão ao Simples Nacional foi antecipado em 4 meses. As empresas que desejarem ingressar no regime em 2027 deverão fazer o pedido de 1º a 30 de setembro de 2026. Até então, a opção pelo Simples era realizada em janeiro de cada ano. A alteração foi regulamentada pela resolução do Comitê Gestor do Simples Nacional, editada em abril. As normas incorporaram ao regime simplificado o Imposto sobre Bens e Serviços, o IBS, e a Contribuição sobre Bens e Serviços, o CBS. As normas incorporaram ao regime simplificado o Imposto sobre Bens e Serviços, o IBS, e a Contribuição sobre Bens e Serviços, o CBS, tributos criados pela reforma tributária sobre o consumo. A nova regra vale para as empresas que ainda não são optantes pelo Simples Nacional e querem utilizar o regime a partir de janeiro de 2027. Os principais prazos são de 1º a 30 de setembro de 2026, período para solicitar a opção pelo Simples Nacional para 2027. Até 30 de setembro de 2026 é o prazo para desistir da opção feita em setembro. E de 1º a 31 de março de 2027 é a nova oportunidade para escolher o recolhimento do IBS ou da CBS pelo regime regular, com efeitos no segundo semestre. Criada por causa da transição para um novo sistema tributário, a alteração busca dar mais previsibilidade às empresas antes do início do ano calendário. Outra mudança envolve a forma de recolhimento do IBS e da CBS. A empresa poderá permanecer no Simples Nacional e, simultaneamente, optar pelo recolhimento desses tributos pelo regime regular. De Jonane Oliveira, Sistema Público de Câmara.
0: Olha, com queda nos preços da carne e manteiga, cesta básica fica mais barata em Rio Branco. A reportagem é de Larissa Costa.
4: O custo da cesta básica em Rio Branco apresentou queda entre junho e agosto deste ano. O levantamento é da Federação do Comércio de Bens, Serviços e Turismo do Acre, a FEComércio. O custo total da cesta passou de R$ 764,73 em junho para R$ 737,52 em agosto. A redução foi de R$ 27,21, o equivalente a 3,56%. A principal contribuição para a queda veio dos alimentos. O custo desse grupo caiu mais de R$ 36,00 no período. Entre os produtos que ficaram mais baratos estão a carne bovina, a manteiga, a margarina, a batata inglesa, o tomate e a banana prata. Por outro lado, alguns itens registraram aumento de preço, como a cartela de ovos, o frango e o óleo de soja. Já os produtos de limpeza e higiene ficaram, em média, mais caros. O grupo passou de R$ 113,20 para R$ 122,29. Apesar disso, alguns produtos tiveram redução, como o sabão em pó, o shampoo e a água sanitária. A pesquisa da FEComércio também identificou diferenças nos preços praticados entre os estabelecimentos pesquisados, reforçando a importância de pesquisar antes de comprar. Larissa Costa, para o Sistema Público de Comunicação.
12: E produção de milho no Acre aumenta e exportações crescem quase 50% em 2026. As informações com Thaís Caroline.
14: O milho ganhou espaço nas lavouras e também nas exportações do Acre em 2026. Dados da Federação da Agricultura e Pecuária do Estado mostram crescimento na produção das duas safras e aumento de quase 50% nas vendas externas nos primeiros 7 meses do ano. Na primeira safra, a produção chegou a mais de 86 mil toneladas, alta de 7,2%. Já na safrinha, foram produzidas cerca de 51 mil toneladas, crescimento de 15,4% em relação ao ano passado. No comércio exterior, o volume exportado passou de 711 toneladas entre janeiro e julho de 2025 para mais de 1.000 toneladas no mesmo período deste ano, alta de 49%. O faturamento também aumentou, passando de 144 mil para 201 mil dólares. No mercado interno, a saca de 60 quilos chegou a R$ 70,00 em agosto, contra R$ 65,00 no mês anterior. Thaís Caroline, para o Sistema Público de Comunicação do Acre.
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0: A gente fala de meio ambiente às 17 horas e 35 minutos. Olha, Rio Branco tem o ar quase 3 vezes mais poluído que o limite da Organização Mundial de Saúde. Dejanayne Oliveira com os detalhes.
13: Rio Branco começou a segunda-feira com a qualidade do ar considerada moderada, mas com concentração de poluentes acima do nível indicado pela Organização Mundial da Saúde, OMS. Segundo dados consultados por um site local, por volta das 7h30 da manhã, o índice da qualidade do ar estava em 59, com concentração de umidade de 13,3 microgramas por metro cúbico de ar de partículas. Esse tipo de poluente é formado por partículas muito pequenas que podem entrar no sistema respiratório. A quantidade registrada representa cerca de 2,7 vezes o valor recomendado pela OMS para a concentração anual de PM2.5, que são partículas inferiores a 2.5 micro. A situação pode piorar ao longo do dia. A previsão indica que o índice da qualidade do ar pode chegar a 80 nesta segunda-feira. Pessoas que fazem parte dos grupos mais sensíveis devem ter atenção redobrada. A recomendação é diminuir atividades físicas ao ar livre e evitar ficar exposto ao ar contaminado por longos períodos. Também é indicado manter as janelas fechadas para reduzir a entrada de poluentes nas casas. Para quem precisa sair, o uso de máscara pode ajudar a diminuir a exposição às partículas presentes no ar. Outra medida recomendada é utilizar o purificador de ar em ambientes fechados, principalmente quando a qualidade do ar estiver pior. De Janaína Oliveira, Sistema Público de Comunicação.
12: E Acre registra 16 focos de incêndio em 48 horas e supera estados como Rondônia e Rio de Janeiro. A reportagem é de Ângela Villanova.
16: O Acre registrou 16 focos de incêndio em apenas 48 horas entre os dias 20 e 21 de agosto, segundo dados do programa Queimadas do Instituto Nacional de Pesquisas Especiais. No ranking nacional, no período, o estado ficou à frente de Rondônia, que contabilizou 15 ocorrências, além do Rio de Janeiro, com 12, e do Distrito Federal e Espírito Santo, com 11 registros cada. Até o dia 21 de agosto, o Acre já havia acumulado 195 focos de queimadas em 2026. O total corresponde a pouco mais da metade dos 385 focos registrados durante todo o ano de 2025, quando o estado apresentou uma das menores marcas da série recente. Com 195 ocorrências acumuladas até 21 de agosto, sendo 16 delas registradas em apenas 2 dias, o comportamento dos próximos meses será determinante para definir os cenários das queimadas no Acre em 2026. No recorte das últimas 48 horas, Minas Gerais liderou o ranking nacional, com 206 focos, seguido pelo Maranhão, com 201, Bahia registrou 99 ocorrências e o Piauí, 54. Ângela Villanova para o Sistema Público de Comunicação.
0: 2 incêndios em áreas de vegetação mobilizaram equipes do Corpo de Bombeiros em Cruzeiro do Sul. As ocorrências foram registradas no Conjunto Paraíso e no Jardim Primavera. Gleitson Albano.
17: O primeiro chamado foi registrado no final da tarde no Conjunto Paraíso, às margens da rodovia C-405, quando a equipe do Corpo de Bombeiros chegou ao local. O incêndio já havia consumido cerca de 2 hectares de vegetação.
18: E no local os meninos fizeram avaliação, a nossa guarnição montou ali uma estratégia. Era um incêndio que já tinha atingido ali aproximadamente 2 hectares.
17: A operação durou cerca de 1 hora. Com o uso de equipamentos específicos, os bombeiros conseguiram conter as chamas e preservar uma área de mata ciliar. Ao mesmo tempo, outra equipe combatia um segundo incêndio no bairro Jardim Primavera.
18: Então, nós estávamos atendendo 2 ocorrências ao mesmo tempo. A do Jardim Primavera, ela atingiu menos de 1 hectare, porém a área preservada foi mais de 7 hectares. Então, mesmo sendo ali menos de 1 quadra, a questão do volume de fumaça incomoda a população.
17: O Corpo de Bombeiros alerta que agosto e setembro são os meses mais críticos para queimadas na região.
18: Então, a nossa recomendação é que a população evite essa prática. Nós estamos entrando num momento crítico. Embora nós, do Corpo de Bombeiros, fizemos um planejamento, nós estamos no meio da operação fogo controlado. Nós temos equipes no município de Cruzeiro do Sul, equipes no município de Rodrigo Alves, no município de Mâncio Lima, Porto Valto e Taumaturgo, além das equipes ordinárias do serviço, que estão fazendo frente a essas demandas, que no mês de agosto e setembro tendem a aumentar.
17: De Cruzeiro do Sul, Gladson Albano, para o Sistema Público de Comunicação do Acre.
15: Segurança.
12: e acidente envolvendo duas motocicletas deixa 4 pessoas feridas em ramal de zona rural de Brasileia. As informações com Jair Correia.
19: Um acidente envolvendo duas motocicletas deixou 4 pessoas feridas na tarde do domingo no ramal Jarinal, zona rural de Brasileia. Equipe do Corpo de Bombeiro, do 5º Batalhão, foi acionada para atender inicialmente uma ocorrência registrada como acidente de trânsito com 2 vítimas. Ao chegar à entrada do ramal, os militares perceberam que o local indicado ficava mais distante do que havia sido informado. Segundo o relatório preliminar dos bombeiros, um morador que passava pela região orientou a equipe e informou que o acidente havia ocorrido cerca de 23 quilômetros de ramal, que na realidade haviam 4 vítimas. Diante da nova informação, a equipe solicitou apoio da guarnição de salvamento e iniciou o deslocamento. Durante o trajeto, uma equipe do Serviço de Atendimento Móvel de Urgência, SAMU, que também havia sido acionada pela mesma ocorrência, alcançou a ambulância dos bombeiros e seguiram juntos até o local do acidente.

0: nos membros superiores e inferiores. Com a chegada da equipe de salvamento, os bombeiros e profissionais do SAMU realizaram o atendimento das vítimas, incluindo imobilização antes do transporte. Duas vítimas foram encaminhadas na ambulância do SAMU, enquanto outras duas foram transportadas pela ambulância do Corpo de Bombeiros. As quatro vítimas foram levadas ao Hospital Regional do Alto Acre, onde deram entrada para avaliação médica. Segundo bombeiros, nenhuma delas apresentava alteração de consciência, sendo os principais ferimentos relacionados a suspeitas de fraturas. Após a entrega dos pacientes, a equipe hospitalar, os socorristas retornaram à base. As circunstâncias que provocaram a colisão entre as duas motocicletas deverão ser apuradas. Da Regional do Alto Acre, Jair Correa, para o Sistema Público de Comunicação.
1: Um grave acidente envolvendo três carros deixou sete pessoas feridas no final da tarde deste domingo, na BR-364, nas proximidades da região da Custódio Freire, em Rio Branco. A colisão resultou no capotamento de dois veículos atingidos. Segundo testemunhas, o acidente ocorreu em um trecho em obras da rodovia durante uma tentativa de ultrapassagem. Um dos condutores bateu na lateral de um carro e em seguida colidiu de frente com um segundo veículo que caiu em uma ribanceira às margens da pista. Ambos capotaram devido ao impacto.
2: Entre os envolvidos estavam cinco adultos e uma criança de 8 anos no veículo arremessado à ribanceira. O Serviço de Atendimento Móvel de Urgência, SAMU, prestou socorro às vítimas no local. Um idoso de 68 anos, que relatava fortes dores no tórax, foi encaminhado em estado estável ao pronto-socorro de Rio Branco. A Polícia Rodoviária Federal esteve no local e informou que o motorista, causador do acidente, apresentava sinais de embriaguez e se recusou a fazer o teste do bafômetro.

0: no sentido bairro Centro, quando foi atingido por Celso, que teria invadido a via preferencial no cruzamento. Com a força do impacto, ambos os condutores foram arremessados na pista.
1: Cauã sofreu um trauma no tórax e suspeita de fratura na perna. Celso também apresentou suspeita de fratura na perna. O Serviço de Atendimento Móvel de Urgência, SAMU, prestou os primeiros socorros no local e encaminhou os dois motociclistas ao pronto-socorro de Rio Branco. Ambos deram entrada em estado de saúde estável. A Polícia Militar do Batalhão de Trânsito isolou a área para a realização de perícia técnica. As causas do acidente serão apuradas pelas autoridades.
0: Acidente em Chapuri. Olha, um grave acidente deixou uma criança de 6 anos e 4 adultos feridos na noite deste sábado na Estrada da Variante, no município de Chapuri. Dois carros bateram de frente, provocando grandes estragos na parte dianteira dos veículos. Em um dos automóveis estavam 3 mulheres e uma criança. No outro veículo viajava apenas o motorista. Com o impacto da colisão, uma das passageiras ficou presa às ferragens e precisou ser resgatada pelo Corpo de Bombeiros com o uso de equipamentos de desencarceramento.
1: Apesar da gravidade do impacto, a criança não apresentou ferimentos visíveis. Os 4 adultos sofreram escoriações e queixas de dores pelo corpo, sendo todos encaminhados ao Hospital Epaminondas Jácome para atendimento médico. Para evitar riscos de incêndio e novos acidentes, os bombeiros desligaram as baterias dos carros e lavaram a pista para remover o combustível derramado. O local ficou sob os cuidados da Polícia Militar.
0: E você confere no próximo bloco. Piracema de Mandim da Regional Purus segue abastecendo o mercado local. Nós voltamos já.
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1: Estamos de volta com o último bloco do Conexão Acre. Cidade do Acre pode estar sobre falha geológica ainda desconhecida, aponta estudo. Quem traz os detalhes é Rose Oliveira.
2: Você sabia que Tarauacá pode estar localizada sobre uma grande falha geológica ainda pouco conhecida? Uma pesquisa desenvolvida por estudiosos da Universidade Federal do Acre, a UFAC, aponta que Tarauacá concentra uma parcela importante dos registros de terremotos no estado. Os pesquisadores analisaram dados de atividades sísmicas registradas ao longo de várias décadas e identificaram um alinhamento dos tremores na região. Essa característica levou os estudiosos a levantar a hipótese da existência de uma grande estrutura no subsolo, denominada Falha de Tarauacá. Segundo a pesquisa, essa possível falha geológica pode ajudar a explicar por que Tarauacá registra tantos abalos sísmicos. Mas atenção, isso não significa que exista previsão de um grande terremoto ou que a população esteja diante de uma situação de emergência. A existência e as características dessa falha ainda precisam ser aprofundadas por novas pesquisas científicas. O estudo chama a atenção para uma característica até então pouco conhecida do território acreano e reforça a importância do monitoramento dos fenômenos sísmicos na região. Para o Sistema Público de Comunicação, Rosa Oliveira, de Tarauacá.
3: A empresa de

0: Rio Branco e Cruzeiro do Sul. A alteração começa a valer oficialmente já a partir desta terça-feira, 25 de agosto. Anote aí a mudança. Os ônibus que saem de Rio Branco com destino a Cruzeiro do Sul durante o dia passam a partir mais cedo, a partir das 12 horas em ponto. A empresa informou que com esse novo horário não haverá parada para almoço durante o trajeto. Já no sentido contrário, de Cruzeiro do Sul para Rio Branco, o horário diurno continua o mesmo com a saída programada às 13 horas. Vale destacar que as viagens noturnas continuam sem nenhuma alteração. Tanto de Rio Branco para Cruzeiro do Sul, quanto de Cruzeiro do Sul para Rio Branco, os ônibus seguem saindo normalmente às 19 horas. De Cruzeiro do Sul, Nonato Costa para o Sistema Público de Comunicação.
1: Iracema de Mandim, da Regional Purus, segue abastecendo o mercado local. As informações com Jota Cavalcante.
2: Trazendo informação agora referente a Iracema de Mandim, no Vale do Purus. Segundo informações dos pescadores, desde o mês de junho, que passa Mandim na região do Purus. A colônia de pescadores do município de Serra Madureira vem sendo abastecida pelos pescadores com Mandim, que no preço de hoje está sendo vendido no valor até de R$ 12,00 o quilo. Em conversa com um dos pescadores que pesca há mais de 25 anos no Vale do Purus, segundo ele, a piracema de Mandim já passou na boca do Iaco subindo o rio Purus.
3: Rapaz, já tá da boca do Iaco pra cima, meu amigo. Ontem eles passaram na boca do Iaco, já estão pra cima já. Eu acho que tá daí até pra Paraíso, por aí assim. Emendou duas piracemas, não, ficou só uma. Agora é mandinha doidada e eles passaram, foi voado aí, ó. Tô correndo mesmo agora.
2: E você conseguiu capturar e trazer quantos quilos pra colônia de pescadores do município?
3: Rapaz, agora eu trouxe na faixa.

0: Esportes.
1: E a gente fala de Brasileirão. O Palmeiras goleou o Vasco e amplia a diferença para o Flamengo na disputa pelo título. A reportagem de Felipe Medeiros.
2: O Palmeiras goleou o Vasco por 4 a 0 neste domingo e abriu 6 pontos de vantagem na liderança do Campeonato Brasileiro. Os gols foram marcados todos no segundo tempo e o treinador Abel Ferreira avaliou o que faltou, ou melhor, o que mudou depois do intervalo.
3: Muitas vezes nós pomos sempre a culpa no Palmeiras, neste caso, porque na primeira parte não conseguiu. Mas não conseguiu porquê? Para mim, duas razões. A primeira e fundamental foi a agressividade, a vontade com que o nosso adversário nos veio pressionar logo na primeira fase de construção. Portanto, na segunda fase eu fiz exatamente a mesma coisa, mas com jogadores diferentes.
2: O Verdão chegou aos 51 pontos e animou tanto quem torceu no Allianz Parque quanto quem acompanhou de longe, como o Alceste Monteiro.
4: Uma goleada, 2 gols do Flaco, Vitor Roque, Maurício, para consagrar aí o líder absoluto do Brasileirão. É uma rodada importante, né? Uma gordura importante, o segundo colocado. Então aí a gente vai comemorar. Todo palmeirense está muito feliz, apesar da proximidade com a torcida do Vasco, mas ter uma vitória em casa é algo muito importante nesse momento do campeonato.
2: O Vasco permanece na zona de rebaixamento, em 19º lugar. O Bahia levou a melhor no Clássico Baiano e venceu o Vitória por 2 a 0. Alejo Veliz e Jean Lucas marcaram os golaços do triunfo. Com o resultado, o Bahia encerrou uma sequência de 5 empates na competição. O Bragantino venceu o Grêmio por 1 a 0 com um gol de Gustavo Marques no alto, de cabeça, aos 49 minutos do segundo tempo. O técnico Wagner Mancini disse que o resultado foi merecido.
5: Felizmente, a gente fez o gol no último lance, né? Eu acho que foi uma vitória merecida diante, se nós formos olhar realmente os números do jogo, os números são totalmente favoráveis a gente, mas eu acho que dentro da partida a gente passou por um choque emocional.

0: Volta a vencer, que é o que mais importa.
1: A Chapecoense voltou a vencer no Brasileirão depois de 23 partidas. O time catarinense bateu São Paulo por 1 a 0 na Arena Condá. Mesmo com a vitória, a Chape segue na ponta de baixo da tabela. Santos e Mirassol empataram em 1 a 1 na Vila Belmiro. Já o Curitiba venceu o Corinthians por 2 a 1 e ultrapassou o adversário na classificação. Pedro Rocha e Paulo Roberto marcaram para o Coxa, enquanto Ranieri descontou nos acréscimos. No sábado, o Fluminense venceu o Remo por 2 a 1 de virada no Maracanã. O Cruzeiro também levou a melhor sobre o Flamengo por 2 a 1. E o Internacional e o Atlético Mineiro ficaram no 0 a 0. Agência Rádio Web, produção e reportagem, Felipe Medeiros.
2: Amanhã, terça-feira, tem mais uma rodada do Campeonato Acreano de Futebol Masculino da Série B. E a rede pública do Acre, formada pelas rádios Aldeia e Difusora Acreana, vão transmitir em todo o estado o primeiro jogo da rodada. Por isso, devido à transmissão entre Atlético Acreano e Plácido de Castro, às 17h45, o Conexão Acre vai ser mais curto. Mas pode confirmar na sua agenda. As principais informações do dia você confere amanhã no Conexão Acre, a partir das 17 horas.
3: E assim nós encerramos o Conexão Acre desta segunda-feira, agradecendo a sua sintonia e já convidando a você a ficar a semana com a gente. Obrigado, Larissa Costa.
2: Obrigada, Jonathan. Boa noite a você e a todos que nos dão carona. Estamos de volta amanhã.

0: 17:58.
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